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2: Uma hora.

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1: 1:32. 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
2: 1 hora e 57 minutos.

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2: 2:29. 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
2: 2 horas e 59 minutos.

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1: 3:33. 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
2: 4 horas e 3 minutos.

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2: 4:42. 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
2: 5 horas e 1 minuto.

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5:38. 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
0: 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Joaçaba, cidade do Teatro Alfredo Sigval. 6:02. Olá, bom dia Joaçaba, bom dia Meio Oeste e Vale do Rio do Peixe. Obrigada pela companhia. Está começando aqui na Antena 100, uma programação musical com o que há de melhor no Brasil e no mundo.
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0: Vamos até meio-dia, assim.

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1: Olá, sou Marisa Bueno e fico com você até às 12 horas aqui na Antena 100 FM. Bom dia, Joaçaba. Bom dia, região.

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1: 7:30. 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
0: 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Olá, bom dia. Eu sou Marisa Bueno e você está acompanhando a programação da Rádio Antena 100 FM, uma emissora da rede catarinense de rádio. Nossos estúdios estão localizados no centro de Joaçaba, gerando som de qualidade para uma programação musical agradável e informações úteis. Até às 12 horas ficaremos juntos. Tenhamos uma ótima manhã. 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Bob Dylan.

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3: 8 horas e 15 minutos. Laura Pausini.

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1: Adriana Calcanhoto.

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4: 8 horas e 46 minutos. 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
0: 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Bom dia, Michael Bolton.

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1: 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Tina Turner,

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2: Voltando no seu rádio com Autodicas. Desgaste uniforme dos pneus. Caso note que os pneus do seu carro estão a ficar bastante mais gasto na parte interior ou exterior do que no centro, isso pode significar duas coisas: ou tem a direção desalinhada, ou tem um problema na suspensão do seu carro. Visite uma oficina e peça para lhe alinharem a direção. Se disserem que está tudo bem quanto a este capítulo, então é sinal que o carro pode ter algum desgaste dos amortecedores.
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0: 9:31. 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Tigres de Bengala.

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2: Olá, bom dia. Estamos chegando nesta manhã de terça-feira, 19 de maio de 2026, com algumas informações para você, ouvinte Antena 100. E começamos destacando que entraram em vigor hoje novas regras para empréstimos consignados de aposentados e pensionistas do INSS. Agora, a contratação só será confirmada após validação por biometria facial no aplicativo ou site Meu INSS. O beneficiário terá até 5 dias para confirmar a operação. Caso isso não aconteça, o contrato será cancelado automaticamente. A medida atende à nova legislação e às recomendações do Tribunal de Contas da União para aumentar a segurança contra fraudes. As mudanças também proíbem empréstimos por telefone ou procuração de terceiros. Outra novidade é a ampliação do prazo de pagamento para até 108 parcelas, com possibilidade de começar a pagar em até 3 meses após a contratação. O Brasil tem hoje mais de 11 mil adolescentes e jovens cumprindo medidas socioeducativas de internação ou restrição de liberdade, segundo dados do Conselho Nacional de Justiça. O tema ganha destaque com a retomada, na Comissão de Constituição e Justiça da Câmara, do debate sobre a redução da maioridade penal de 18 para 16 anos em crimes hediondos. Defendida por setores da oposição como forma de endurecer o combate ao crime, a proposta enfrenta a resistência de especialistas e entidades da infância e juventude. Dados do sistema socioeducativo apontam que tráfico de drogas e roubos representam mais da metade dos atos infracionais cometidos por adolescentes. Técnicos alertam que o sistema prisional adulto apresenta índices maiores de reincidência e superlotação. O técnico Carlo Ancelotti anunciou ontem os 26 convocados da seleção brasileira para a Copa do Mundo, que será disputada nos Estados Unidos, México e Canadá. A lista tem como destaques os retornos de Neymar e Casemiro, além de nomes como Vinícius Júnior, Rafinha e o goleiro Everton do Grêmio. A preparação começa no dia 27, com amistosos contra Panamá e Egito antes da estreia na Copa, marcada para 13 de junho, diante do Marrocos. Há quase um ano no comando da seleção, Ancelotti soma 10 jogos, com 5 vitórias, 2 empates e 3 derrotas.
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0: 10 horas e 3 minutos. Simon & Garfunkel.

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5: 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The Rolling Stones.

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0: 10 horas e 31 minutos. The Hollis.

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0: 11 horas e 4 minutos. Duran Duran.

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1: 11 horas e 34 minutos. Sting.

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4: Agrobrasileiro negocia para voltar à lista de autorizados a exportar carne para a União Europeia. Para empregadores, redução na jornada de trabalho deveria ser negociada em acordos coletivos. Estado acumula 171 mortes por doenças respiratórias no ano e especialistas reforçam necessidade de vacinação. Realizada mais uma sessão ordinária da Câmara de Vereadores de Luzerna, parlamentar defende melhorias na iluminação no acesso à linha Leãozinho. Inscrições para o casamento comunitário em Joaçaba se encerram no final do mês. Lions Clube de Joaçaba Cruzeiro realiza no próximo final de semana a 12ª edição da Pizza Solidária. Coordenador Regional da Defesa Civil relata ações previstas para a região diante dos alertas climáticos. Idoso morre após peça pesada cair sobre ele em oficina mecânica. Terça-feira, 19 de maio, temperatura na 15 marcando 18 graus. Boa tarde. Meio-dia, 4 minutos, e está no ar mais uma edição do Grande Jornal da Catarinense, Antena 100 FM.
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4: Vamos com as informações do tempo, direto da agência PD Radar com Daniel Panobianco.
7: Municípios de Santa Catarina tiveram uma madrugada gelada, onde houve formação de geada principalmente entre o oeste, o meio-oeste e o planalto sul do estado. Ao longo do dia de hoje, a previsão é de tempo firme em praticamente toda a nossa região e volta a fazer frio ao anoitecer. Novamente, nesta quarta e quinta-feira, pode gear em pontos principalmente do meio-oeste e do planalto sul catarinense, com marcas em alguns municípios inferiores a 0 grau. A instabilidade retorna a Santa Catarina no domingo, dia 24, com a propagação de uma nova frente fria, onde volta a chover também aqui sobre nós. Temperatura máxima hoje não passando de 18 graus, mínima na próxima madrugada de 4 graus apenas em Capinzal, Catanduvas, Concórdia, Erval Velho, Fraiburgo e Joaçaba.
8: Daniel Padobianco, da agência PD Radar, com exclusividade para Catarinense.
4: Repercute no Senado a retirada do Brasil da lista de países autorizados a exportar carne. O bloco alegou não cumprimento de exigências regulatórias. O Ministério da Agricultura e entidades do setor privado estão negociando com a Comissão Europeia a aprovação de um protocolo que permita separar no mercado interno fornecedores de carne que cumprem os requisitos europeus daqueles que não cumprem. A restrição aos produtos brasileiros deverá ocorrer a partir de setembro. Os detalhes com o repórter Douglas Castilho.
2: A União Europeia anunciou a exclusão do Brasil da lista de países autorizados a exportar carnes e outros produtos de origem animal para o bloco. A medida se dá semanas após a entrada em vigor do aguardado tratado comercial entre o Mercosul e o Bloco Econômico, que em princípio intensificaria o comércio de produtos. A justificativa utilizada pelos europeus é a de que o Brasil não forneceu garantias suficientes sobre o controle e a não utilização de certos antimicrobianos na cadeia produtiva. Ainda em abril, o governo brasileiro chegou a publicar uma portaria proibindo parte dos antimicrobianos usados como melhoradores de desempenho, mas a UE avaliou que a medida não oferecia garantias suficientes. A ex-ministra da Agricultura, senadora Tereza Cristina, do PP de Mato Grosso do Sul, se manifestou sobre o tema.
9: É um novo protocolo que a Europa fez e, naturalmente, como o Brasil é um grande exportador, ele entra nesse protocolo. Para surpresa do Brasil, que respondeu a todos os questionários, o Ministério da Agricultura, saiu a lista e o Brasil foi retirado dessa lista.
2: Para o Bloco Europeu, não basta apenas demonstrar que a carne comercializada não tem resíduos do medicamento. O bloco exige rastreabilidade total, ou seja, o Brasil precisa comprovar documentalmente que o animal não recebeu essas substâncias ao longo de toda a sua vida produtiva, desde o nascimento até o abate. O pesquisador do Insper Agro Global, Bruno Capuzzi, explicou que o regulamento que resultou na exclusão do Brasil da lista não é um processo iniciado agora.
10: Ele foi aprovado já em 2019, então já tem alguns anos que já existe essa perspectiva no horizonte. Não é questão de um problema de sanidade na produção brasileira, é questão de adaptar um protocolo aqui no Brasil que atenda às exigências da União Europeia.
2: Atualmente, o Ministério da Agricultura e entidades do setor privado estão negociando com a Comissão Europeia a aprovação de um protocolo que cria mecanismos mais rígidos de rastreabilidade, separando nas fazendas os animais que cumprem os requisitos europeus daqueles que não cumprem. Caso o quadro não seja revertido, a restrição aos produtos brasileiros deverá ocorrer a partir de setembro. Da Rádio Senado, Douglas Castilho.
4: Obrigado, Douglas. Empregadores defendem que redução da jornada de trabalho seja negociada em acordos coletivos, não por mudança na Constituição. O repórter Murilo Souza traz mais informações.
11: Representantes de setores como indústria, comércio, transporte, agropecuária, saúde e educação sugeriram em audiência pública na Câmara dos Deputados que a redução da jornada de trabalho no país, das atuais 44 horas semanais para 36 horas, seja feita por meio de negociação coletiva e não por meio de uma mudança rígida na Constituição. O debate foi promovido pela Comissão Especial da Câmara, que analisa duas propostas de emenda à Constituição, que prevêem jornadas de 36 horas semanais e o fim do atual modelo de 6 dias de trabalho por 1 de descanso, a chamada escala 6x1. O argumento comum é que diferentes setores têm realidades específicas e poderiam enfrentar aumento de custos, dificuldades operacionais e impactos sobre empregos e serviços, como explica o diretor da Confederação Nacional da Indústria, Alexandre Furlan.
12: No caso da indústria, por exemplo, nós temos segmentos cuja escala 6x1 é imprescindível. Siderúrgicas, cerâmicas, indústrias plásticas que não podem desligar equipamentos cujo setup dessas máquinas demora horas e horas para ligar. Ou seja, se fosse possível deixar no relatório final, a critério da negociação coletiva, o incremento dessas 4 horas que serão subtraídas, tanto quanto melhor.
11: Na mesma linha, Luciana Rodrigues, da Confederação Nacional do Comércio de Bens, Serviços e Turismo, afirmou que o comércio, hotéis, bares e restaurantes têm funcionamento contínuo e demandas variáveis, o que exige escalas flexíveis. Presidente da Confederação Nacional do Transporte, Vander Costa, destacou que, com a redução da jornada, o setor de transportes teria que contratar mais de 250 mil profissionais em um cenário já de pleno emprego. Pela Confederação da Agricultura e Pecuária do Brasil, Rodrigo Melo disse que as propostas em análise desconsideram as necessidades do campo, onde atividades ligadas a seres vivos não podem ser interrompidas. Autor de uma das propostas, o deputado Reginaldo Lopes, do PT de Minas Gerais, rebateu o argumento em favor apenas de negociações e acordos coletivos locais. Segundo ele, esse modelo atual não foi capaz de proteger os profissionais mais vulneráveis.
13: Os acordos poderão sim combinar as escalas, lógico, dentro do preceito constitucional novo, no artigo 7º, que é 40 horas de trabalho. Dentro do preceito constitucional do inciso 13, que passará a defender e dar o direito de 2 dias de descanso. Ponto. Então, isso vai permitir uma readequação de toda a sociedade. E eu tenho convicção, será melhor para todo mundo.
11: Na semana passada, o presidente da Câmara, Hugo Mota, anunciou um acordo com o governo para reduzir a jornada de trabalho no país para 40 horas semanais, com 2 dias de descanso, sem redução salarial. Segundo Hugo Mota, situações específicas seriam tratadas no projeto de lei enviado pelo Executivo e em convenções trabalhistas. O presidente da comissão especial, o deputado Alencar Santana, do PT de São Paulo, lembrou que a comissão realizará mais 2 debates públicos e o relatório inicial do deputado Léo Prates, do Republicanos da Bahia, será apresentado nesta quarta-feira. A comissão fará ainda audiências em Minas Gerais, Santa Catarina e Amazonas. A votação do texto final está prevista para o dia 26 de maio. Da Rádio Câmara de Brasília, Murilo Souza.
4: Obrigado, Murilo. O estado acumula 171 mortes por doenças respiratórias no ano. Especialistas reforçam necessidade de vacinação. A campanha de imunização contra a gripe está em andamento com o objetivo de proteger 3,2 milhões de pessoas integrantes dos grupos prioritários em Santa Catarina. Confira na reportagem de Cadu Reis.
14: Há cerca de um mês para o início do inverno, Santa Catarina contabiliza mais de 3 mil hospitalizações e 171 mortes por doenças respiratórias em 2026. O vírus da gripe é um dos principais agentes infecciosos relacionados, tendo sido causador de 40 óbitos ao longo deste ano no estado. A campanha de imunização contra a doença está em andamento em todos os municípios catarinenses. O superintendente de Vigilância em Saúde da Secretaria de Estado da Saúde, médico infectologista Dr. Fábio Galdenzi, ressalta.
15: As doenças respiratórias ainda são agravos que têm um impacto muito grande na saúde da nossa população. A gente tem próximo a 1.000 óbitos aqui no estado de Santa Catarina por ano por essa síndrome respiratória aguda grave. Então a gente ainda tem muito a caminhar na proteção da saúde das pessoas. A gente precisa proteger mais os mais vulneráveis, as crianças pequenas, os idosos e também as pessoas que têm comorbidades.
14: Até o início deste mês, Santa Catarina havia atingido cobertura vacinal de 30% da população dos grupos prioritários da campanha de imunização contra a gripe, com cerca de 600 mil doses aplicadas. A diretora médica do Laboratório Santa Luzia, doutora Annelise Lopes, avalia.
16: Com a proximidade do inverno, existe um aumento esperado das doenças respiratórias, então a gente reforça o alerta para a importância da imunização, com o cuidado de informações falsas aí que acabam circulando na internet, justamente quando a prevenção mais importa. O primeiro mito é que vacina da gripe causa gripe. As vacinas contra a gripe aplicadas no Brasil, elas utilizam vírus inativados ou só fragmentos virais, ou seja, não conseguem provocar doença. Muitas vezes a pessoa já estava incubando outro vírus respiratório ou interpreta uma reação leve como doença, o que gera confusão frequente nessa época do ano.
14: A coordenadora em vacinas da empresa DASA, médica infectologista doutora Maria Isabel de Moraes Pinto, destaca a necessidade de repetir a imunização, mesmo tendo feito no ano passado.
17: Os vírus influenza, eles sofrem pequenas mutações e a gente precisa adaptar cada ano a vacina para aqueles vírus que mais recentemente circularam. Os níveis de anticorpos que a vacina influenza desencadeia, eles vão caindo, então a cada ano é importante que a pessoa se imunize e daí ela vai ter anticorpos que vão protegê-la contra as formas graves de influenza.
14: A população prioritária para a vacinação contra a gripe é composta por 3 milhões e 200 mil pessoas em Santa Catarina. Fazem parte deste grupo as crianças entre 6 meses e 6 anos de idade, idosos, gestantes, puérperas e pessoas com doenças crônicas e deficiências permanentes. De Florianópolis, da Rede de Notícias Acaerte, Cadu Reis.
4: Obrigado, Cadu. A seguir no Grande Jornal, realizada mais uma sessão ordinária na Câmara de Vereadores de Luzerna. Parlamentar defende melhorias na iluminação no acesso à linha Leãozinho. Inscrições para o casamento comunitário em Joaçaba se encerram no fim do mês. Lions Clube Joaçaba Cruzeiro realiza no próximo final de semana a 12ª edição da Pizza Solidária. São 12 horas e 16 minutos. Empresa que anuncia no rádio vende mais.
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12: Os vereadores do município de Luzerne estiveram reunidos ontem à noite em mais uma sessão ordinária. Na pauta, apenas um projeto de lei. O presidente da Câmara, Marcelo Costa Beber, explica.
13: Esse projeto acabou entrando na semana passada, teve alguma alteração na redação dele. Então dá para destacar principalmente a questão de limite de horas, então que não tinha limite de horas para esse caminhão de dejetos estar atendendo nas propriedades. Então veio o projeto do executivo limitando a 10 horas por propriedade. Então isso já vinha acontecendo nos demais anos, quando era através da terceirização esse serviço, então praticamente não mudou nada. Uma questão que vale destacar, até destaquei na minha fala na sessão, é a questão de observar, né? Os agricultores têm que ter a ciência que esse caminhão, por ser um caminhão traçado, não significa que ele vá em qualquer lugar da propriedade. Então a gente sabe que Luzerna é bem íngreme, os terrenos não são tão favoráveis, então o agricultor tem que ter essa ciência que não é em qualquer lugar que esse caminhão vai estar podendo fazer o serviço. Então tem esse cuidado. Também aproveitar que tem uma máquina da agricultura, a da melhoria da propriedade, quando ela

0: chegar na propriedade desse agricultor, que ele aproveita e faz, melhora esses acessos às lavouras, que daí sim, com esse caminhão, consegue chegar e fazer o serviço.
1: Presidente, no seu momento, inclusive, da presidência, o senhor trouxe alguns esclarecimentos, enfim, também algumas orientações ali, né?
0: Exatamente, eu quis trazer um destaque aí para a nossa diretora de paisagismo, a Salete Ribeiro, vem fazendo um bom trabalho aqui na cidade. Então ela tem uma equipe terceirizada que ela fica à frente, trabalhos de roçadas, melhorias aí na cidade. Converso com ela agora, devido ao inverno, diminui essa questão de roçadas. Então ela já iniciou melhorias em ponto de ônibus. Então eu falei para ela daqui a pouco aproveitar também, a gente sabe, de escadarias aí, que sempre é cobrado aqui na Câmara. Tem a questão de pontes, então para ela tá os próprios parquinhos do município. Então ela já se prontificou em sim, tá, quando tiver essa equipe ociosa, para estar fazendo esses trabalhos. Então acho que vai cada vez agregar mais para o município.
2: O vereador Jonas Moraes defendeu melhorias na iluminação no acesso à linha Leãozinho.
3: Essa solicitação aí da linha Leãozinho é uma solicitação antiga, né? A iluminação ali está bem precária. Nós, tendo em vista que a gente sabe que há anos atrás aí aconteceu aquele desaparecimento da menina, foi nesse local ali e não foi esclarecido até hoje, então a preocupação ficou maior ainda agora, a iluminação precária, né? Ali hoje a gente vê que é um acesso onde passa bastante veículos de várias cidades aqui, é um desvio bastante movimentado ali, nos preocupa, né? Até sugerindo aqui que na próxima sessão estarei falando com o nosso jurídico para providenciar uma indicação, solicitando até um monitoramento naquele local, principalmente no entroncamento do Leãozinho ali, para que a gente possa ficar mais atento nos acontecimentos ali daquele local. E solicitando também que sejam feitas as melhorias na iluminação. E outras melhorias também que foram solicitadas pela população, uma delas é aqui na Avenida Caetano Natal Branco, onde vem acontecendo essa tubulação aqui pelo CIMAI, onde vem sendo feita essa rede de esgoto, né? E vem sendo feito também futuramente a pavimentação das novas calçadas, e aqui está ficando crateras em frente a algumas residências, impedindo os moradores de saírem da sua casa. Então, e oferecendo risco também para os seus filhos. Então, o pedido é que seja feito tapar esses buracos aí, que não ofereça mais risco para essas pessoas, que dê a tranquilidade para eles saírem e entrarem nas suas casas com segurança.
2: O vereador Felipe Deji questionou o planejamento feito pela prefeitura nas melhorias que estão sendo feitas na iluminação pública.
1: Rádio Catarinense, eu converso com o vereador Felipe Deji. Felipe, você comentou na sessão de hoje a respeito da iluminação do município, ou seja, fez alguns questionamentos ali com relação aí a determinados pontos aqui de iluminação do município, né?
4: Isso, eu questionei a questão da iluminação, né? A gente vê que está sendo trocado pela iluminação nova, né, de LED, muito boa, por um sinal. Foi começado aqui na Vila Alemanha, na Rua Santíssima Trindade, mas o meu questionamento ficou por que não foi começado na Roberto Anhai, né, que é a rua de acesso aqui ao bairro, que é a rua principal, né, mais movimentada. Já existem algumas reclamações de iluminações que não foram trocadas há meses. Então, eles deviam ter começado nessa rua, né? Então, questionei o líder de governo se vai ser feito logo, se vai ser feito toda a parte de cima da Vila Alemanha para depois voltar aqui, esperando a resposta dele para a próxima sessão.
1: Aguardando, portanto, uma resposta aí do executivo.
4: Isso. Seria muito mais fácil já começar direto aqui de baixo e subindo, né? Mas eles começaram pela segunda rua do bairro, né?
1: Vereador, praticamente todos os vereadores falaram, né, sobre luz, mas você acabou puxando aí a fala no sentido do movimento que teve final de semana aí no município com relação ao esporte aí na modalidade de bocha, né?
4: Isso, então a gente teve aqui no último sábado, na verdade foi sexta, sábado e domingo, né? Dias 15, 16, 17, a quarta Copa do Brasil de bocha, né? Então um evento grandioso a nível nacional, né? Um dos maiores eventos do país da bocha, sediado aqui em Luzerna, né? Graças também ao seu Ademir, né? Um incentivador do esporte aqui no município. Também no mesmo dia, no sábado, a gente teve a competição regional de bolão aqui, né? O Clube Vitória também participou. Então foi dois eventos aí que somaram bastante pro nosso município, né? Movimentou bastante a cidade, comércio, restaurantes, muita gente envolvida, sabe? Então, algo que engrandeceu bastante o nosso município aí.
2: Os casais que desejam oficializar o sacramento do matrimônio por meio do casamento comunitário em Joaçaba têm até o dia 29 deste mês para realizarem suas inscrições. A cerimônia está marcada para o dia 8 de agosto e terá como principal atrativo a isenção de taxas. O pároco do Santuário Catedral Santa Terezinha, Padre Jovesi, atualiza como está a procura pelas vagas.
5: Nós estamos com as inscrições para o casamento comunitário ainda abertas, elas se encerram agora no dia 29 de maio. Atualmente temos tido uma boa procura, como todos os anos, porque essa é uma iniciativa que se repete todos os anos aqui no nosso Santuário Catedral. E é importante que a gente faça, que os casais façam essa inscrição previamente, porque para a realização do casamento a gente precisa preparar tanto o processo, recolher a documentação necessária, quanto realizar a formação, que é importantíssima a formação para uma correta recepção do sacramento.
6: Padre, quem pode participar desse casamento?
5: Podem participar do casamento comunitário os fiéis católicos que já estão convivendo em uma união, ou seja, que já estão vinculados por algum tipo de união, seja apenas a união civil ou apenas estão juntos, convivendo conjuntamente. É necessário que sejam católicos, né, que professem a fé cristã católica e que apresentem a documentação necessária para a realização do sacramento.
6: Quais são os principais requisitos, documentação, para que o casal consiga se inscrever?
5: A gente sempre pede documentos pessoais, documentos de residência, comprovantes dos sacramentos recebidos pelas pessoas do casal, né? Sacramentos da iniciação cristã, batismo, crisma, eucaristia, e caso haja necessidade de complementação desses sacramentos por não terem recebido no tempo correto, no período da catequese, a gente também os auxilia nesse processo de preparação e recepção dos sacramentos de iniciação à vida cristã.
6: E além da cerimônia, padre, os casais passam por algum período de preparação, orientação?
5: Isso mesmo. A equipe da Pastoral Familiar do nosso Santuário Catedral prepara os casais para a recepção do sacramento, organiza toda a celebração, porque essa é uma grande preocupação dos casais, né? Talvez nós não tenhamos os recursos necessários para fazer a organização, então toda a organização é feita pela Pastoral Familiar. E além disso, quem recebe o sacramento pelo casamento comunitário fica isento das taxas que eventualmente são cobradas para a recepção do sacramento.
6: Qual a importância, padre, da igreja promover um casamento comunitário como esse aí para a comunidade?
5: Sobretudo a importância de regularização da vida eclesial dos casais. Muitos casais se uniram ao longo da vida e não tiveram a possibilidade de realizar a celebração do sacramento por inúmeras situações. Quando a igreja prepara um casamento comunitário, o que ela deseja é que os casais continuem a viver a sua experiência de igreja, a sua experiência eclesial, que eles não sejam afastados da vida eclesial por não terem o sacramento.
6: As inscrições, como falamos, é até o dia 29. E o casamento em si acontece quando, a cerimônia, padre?
5: Perfeito. O casamento acontece no dia 8 de agosto, que é quando a igreja inicia a celebração da Semana Nacional da Família. Durante a celebração da Semana Nacional da Família, o nosso Santuário Catedral realiza, então, a celebração do casamento comunitário.
6: Expectativa de reunir quantos casais aí na cerimônia?
5: Nos últimos anos, nós temos a graça de reunir sempre mais ou menos de 6 a 10 casais, que é um número considerado bom, né? A gente imagina que 6 casais, 10 casais casando-se ao mesmo tempo é um grande número de pessoas que junto com eles participam, vivem esse momento e se alegram também pela recepção do sacramento.
2: Com o objetivo de arrecadar recursos para manter os projetos sociais na comunidade local, o Lions Clube Joaçaba Cruzeiro realiza nos dias 22 e 23, sexta e sábado, a 12ª edição da Pizza Solidária. O valor unitário será de R$ 60 e a expectativa é de comercializar mais de 500 pizzas, como informa o coordenador da promoção, Wilson Roberto dos Santos.
7: O evento irá acontecer no dia 22 de maio, das 17 às 20 horas, e no dia 23 de maio, das 11 às 13 horas. Na sede do CREA, que fica na ilha, um pouco abaixo do AMU, com a passarela da Avenida 15 de Novembro, ficou mais fácil, inclusive, o acesso, né? Nós temos oferecendo pizza com 2 sabores, a moda da casa, calabresa, frango, mussarela e portuguesa, e a venda está com os associados do Lions Clube Joaçaba Cruzeiro, e é só procurar. Caso não consiga em contato com nenhuma dos nossos associados, nos dias do evento estaremos lá na portaria e vendendo também.
8: Qual o valor que está sendo comercializado?
7: O valor, ele é R$60. Na nossa opinião, um valor acessível às pessoas e que também nos ajuda a ter lucro em nossa promoção.
8: Como você disse, né, pode comprar antecipado na hora, no dia, ali no local também, o pessoal estará atendendo, né?
7: Isso mesmo. A gente sempre providencia ingredientes suficientes para uma margem, né, das pessoas que nos procuram no evento. Não haverá problema de faltar pizza, não. Este ano nós teremos uma novidade. Nós teremos a comercialização a um preço muito, muito baixo, quase a preço de custo, de refrigerante e água. Porque às vezes as pessoas querem já degustar a pizza e precisam ir no mercado ou em outro local comprar refrigerante. Então teremos também à disposição este ano venda de refrigerante e água.
8: Qual é a expectativa de comercialização, Wilson?
7: Nós temos vendido uma média de 600 pizzas em cada um dos nossos eventos. Neste ano, por alguns fatores que nós não conseguimos dimensionar, mas a nossa meta este ano é para 500, de forma otimista, 550 pizzas a serem vendidas.
8: O Lions Clube Joaçaba Cruzeiro desenvolve várias atividades em prol das pessoas, das comunidades, e esses recursos, né, advindos da comercialização dessas pizzas são justamente para isso, né? Aquisição e, enfim, está sendo investido no auxílio às pessoas, não é isso?
7: O Lions Clube Joaçaba Cruzeiro, tradicionalmente, há mais de 50 anos, ele presta auxílio à comunidade, por exemplo, com doação de óculos e lentes e consultas oftalmológicas totalmente de graça para a comunidade carente de nossa região. Mas o nosso carro-chefe tem sido o empréstimo de materiais e equipamentos ortopédicos, tais como cadeiras de rodas, camas hospitalares, muletas, andadores, tudo que facilita a locomoção das pessoas com algum problema deste tipo.
8: Então fica aí o convite, né? Os ingressos, enfim, os cartões estão sendo comercializados com os componentes do Lions. Pessoal aí aproveitando mais uma promoção do Lions Clube Joaçaba Cruzeiro, comercialização de pizzas para o próximo final de semana.
7: É isso aí, PC. E estamos totalmente à disposição das pessoas que sempre ajudaram o Lions a mais uma vez fazer desse evento um evento de sucesso.
2: 12:35.
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2: Foto Fácil, concurso 3.688, com 15 acertos, não houve ganhador. 181 apostas fizeram 14 acertos e estão levando R$2.181. Há prêmios menores para 13, 12 e 11 acertos. Estimativa de prêmio do próximo concurso hoje é de R$5.000.000. Quina concurso 7.028, números sorteados 1, 16, 41, 42 e 74. Com 5 acertos, não houve ganhador. 33 apostas fizeram 4 acertos e estão levando R$15.852. Há prêmios menores para 3 e 2 acertos. Estimativa de prêmio do próximo concurso hoje é de R$12.000.000. Lotomania, concurso 2.925. Não houve ganhador, com 20 e 0 acerto. 9 apostas fizeram 19 acertos e estão levando R$30.884. Com 18 acertos, foram 91 apostas ganhadoras que estão embolsando R$1.909. Há prêmios menores para 17, 16 e 15 acertos. Estimativa de prêmio do próximo concurso amanhã é de R$7.000.000. Dupla Sena, concurso 2.958. Primeiro sorteio, os números sorteados 5, 23, 28, 31, 35 e 36. Com 6 acertos, não houve ganhador. 9 apostas fizeram 5 acertos e estão levando R$4.842. Segundo sorteio, os números sorteados 5, 12, 28, 34, 39 e 45. com 6 acertos não houve ganhador. 13 apostas fizeram 5 acertos e estão levando R$ 3.017. Há prêmios menores para 4 e 3 acertos em ambos os sorteios. Estimativa de prêmio do próximo concurso amanhã é de R$ 1.100.000. Super 7, concurso 848, colunas 1, 7, 2, 2, 3, 5, 4, 3, 5, 5, 6, 6 e 7, 2. Com 7 acertos, não houve ganhador. 2 apostas, uma simples e um bolão de 9 cotas do Rio de Janeiro fizeram 6 acertos e estão levando R$ 9.539. Há prêmios menores para 5, 4 e 3 acertos. Estimativa de prêmio do próximo concurso amanhã é de R$ 550.000. A seguir do Grande Jornal, o coordenador regional da Defesa Civil relata ações previstas para a região diante dos alertas climáticos. Idoso morre após peça pesada cair sobre ele em oficina mecânica. Prefeito de Santa Catarina é alvo de operação do GAECO contra a corrupção. Você também vai conferir o comentário econômico de Rafael Ramalho. São 12 horas e 39 minutos. 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
2: 12:44.
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2: Mercado agrícola, valores sugeridos pela Copérdia para a região de Joaçaba. O quilo do suíno vivo está a R$5,90, mais a tipificação na carcaça. Sacas de 60 quilos, o milho R$59, soja R$116, o trigo PH R$78, R$64. Vamos agora ao comentário econômico de Rafael Ramalho.
21: Índice Bovespa amanheceu o dia mais uma vez em forte queda, recuando cerca de 1,3% nesta manhã, e operando na faixa dos 175 mil pontos. Dólar comercial mantém o movimento de alta, subindo 0,7% e sendo negociado a R$ 5,05. Já o Bitcoin volta ao campo positivo com alta de 1%, negociado próximo aos $76 mil no mercado internacional. O mercado segue pressionado com cautela dos investidores, com inflação elevada, juros altos e as incertezas no cenário econômico global. Aqui no Brasil, o Banco Central reforçou na data de hoje que deve manter os juros em níveis mais elevados por mais tempo para tentar controlar a inflação. Outro destaque do dia é a atividade econômica brasileira, que apresentou queda em março acima do esperado pelo mercado, mostrando um ritmo mais fraco da economia neste início de ano. E no fechamento, as notícias mais comentadas do dia, fora do mercado financeiro, é a convocação da seleção brasileira para a Copa do Mundo de 2026. O técnico Carlo Ancelotti confirmou Neymar entre os 26 convocados, marcando o retorno do atacante à seleção após quase 3 anos afastados por lesão. Aos 34 anos, Neymar vai disputar sua 4ª Copa do Mundo e a convocação teve grande repercussão internacional, sendo chamado pela imprensa europeia de surpresa e até bomba mundial. Da Alta Vista Investimentos, Rafael Ramalho.
2: Obrigado, Rafael. O governo de Santa Catarina assinou ontem um decreto de estado de alerta climático em função da aproximação de um super El Niño. Fenômeno que pode levar às ocorrências de eventos climáticos extremos, como inundações, alagamentos e deslizamentos a partir de junho, com pico em setembro, durante a primavera, segundo a Defesa Civil. A nossa reportagem entrou em contato com o coordenador regional da Defesa Civil, Sargento Davi, que informa que esse decreto vai desburocratizar as ações dos municípios durante o evento e também relata o que está previsto para a região meio-oeste diante destes alertas climáticos.
0: Secretaria de Estado da Proteção e Defesa Civil, né? Nós sempre trabalhamos com a antecipação dos eventos. Em todas as nossas ações, elas são pautadas sempre na antecipação dos eventos, né? Os trabalhos que a Defesa Civil vem desenvolvendo já são de longa data, né? Eles são ações preparatórias com os municípios, são outros tipos de questões burocráticas, como esse decreto que foi emitido no dia de ontem, né? Então a Defesa Civil está sempre antecipando os fatos. Todos sabem que estamos preparados para ser experimentados por esse super El Niño, né? Que os meteorologistas mostram que vai se formar. Mas a Defesa Civil, ela está preparada antes disso. A Defesa Civil não está se mobilizando somente agora, ela já vem se mobilizando antes disso. Então, nós ampliamos a nossa rede de monitoramento, né? Tanto da parte de rios quanto atmosfera. Tínhamos 40 estações meteorológicas, hoje passa de 170 espalhadas em todo o estado. Temos também os simulados gerais que foram feitos já há 2 anos atrás, 2025 e 2026. Esses simulados gerais, então, a gente trabalhou com os municípios na gestão do desastre, né? Onde o município ele consegue desenvolver todas as ações como se estivesse realmente passando por um desastre. Temos também outras ações pelo estado que a nossa região não contempla, mas reforma das barragens, automação das barragens, né, de contenção de cheias. A nossa equipe de monitoramento, os meteorologistas, né, foi ampliada a equipe também e estão em regime de escala desde o ano passado, já antes mesmo desse anúncio do El Niño. A gente sabe que contra a natureza é muito difícil a gente conseguir medir forças, né? Mas a gente tenta sempre minimizar o impacto. Além de outras ações, como mapeamento das áreas de risco, né? Obras de desassoreamento, melhoramento fluvial. Foi feito o fortalecimento das equipes das defesas civis dos municípios, né? Veículos para que os coordenadores consigam trabalhar. Notebooks para que a parte burocrática não atrase. Joaçaba, para quem não sabe, nós temos um centro logístico aqui. E existem algumas estruturas no estado. E Joaçaba, ela é contemplada com uma dessas estruturas, que é o nosso centro logístico. Então, temos armazenado aqui os itens de assistência humanitária, colchão, travesseiro, a parte de lonas, que a gente consegue repassar para as prefeituras, para as defesas civis municipais, fazer o atendimento à população, né? Tanto que o nosso simulado geral desenvolvido pela Defesa Civil, ele ficou aberto, né? O município teve a oportunidade de escolher o seu desastre para atender. E assim ele consegue melhorar a atuação e fazer as ações, né?
3: O senhor falou, inclusive, na questão de mapeamento de áreas de risco, né, aqui da região. Alguma cidade, algum município, algum local aqui na nossa região que, de certa forma, traz um pouquinho mais de preocupação?
0: Toda região ela tem, né? Todo município ele possui algumas áreas de risco, né? São mapeadas e, ao longo do tempo, são monitoradas. Então, sim, existem bairros, tanto em Joaçaba, Candeias do Oeste, toda a região, Capinzal, e não só a nossa região do meio-oeste catarinense, o estado como todo possui alguma área de risco, seja mais propensa para a parte de deslizamento ou uma área de risco propensa à inundação, né? Mas a área de risco ela tá presente em todos os municípios.
3: Esse decreto que o estado emitiu ontem, o estado de alerta climático, isso de certa forma o que ele vem favorecer aí as ações dos municípios?
0: Ele traz algumas desburocratizações, vamos falar assim, né? Ele facilita algumas ações por parte da Defesa Civil, né? Durante o evento. Desburocratiza muito as ações.
2: 12 horas 51 minutos.
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2: Antes de trazer as informações propriamente ditas da segurança pública, que também não deixa de ser um assunto de segurança pública, uma notícia de agora há pouco: o Tribunal de Justiça de Santa Catarina decidiu manter em liberdade o servidor público investigado na operação Não Se Mexe, que apura possíveis irregularidades envolvendo recursos públicos da Prefeitura de Joaçaba. A decisão foi tomada por unanimidade pelos desembargadores durante julgamento realizado nesta terça-feira. O recurso, analisado pelo tribunal, havia sido apresentado pelo Ministério Público, que buscava reverter a decisão anterior do juiz de garantias responsável por negar o pedido de prisão preventiva do investigado. A investigação teve início após apontamentos feitos pelo Tribunal de Contas do Estado de Santa Catarina relacionados a supostas inconsistências na movimentação de valores da conta municipal utilizada para o recebimento de cota parte do ICMS. Conforme as apurações, teriam ocorrido transferências consideradas irregulares para uma conta particular. Ainda segundo a investigação, os valores teriam sido posteriormente recompostos por meio de movimentações envolvendo outras contas do município. Durante a deflagração da operação, a justiça autorizou medidas cautelares como busca e apreensão, bloqueio de bens e monitoramento eletrônico. No entanto, o entendimento foi de que não existiam elementos concretos suficientes para justificar a prisão preventiva. Ao analisar o recurso do Ministério Público, o Tribunal de Justiça de Santa Catarina decidiu manter o posicionamento adotado em primeira instância, avaliando que as medidas cautelares aplicadas atualmente são suficientes para garantir o andamento das investigações. A defesa do servidor é realizada pelo escritório Alencar e Martinazzo Advogados, representado pelos advogados Marcos Alencar, Bruno Martinazzo, Darlan de Lima e Anderson Fedato. Em manifestação à imprensa, o advogado Darlan de Lima afirmou que a decisão reforça o entendimento apresentado pela defesa desde o início do caso. Segundo ele, o investigado tem colaborado com as autoridades e vem cumprindo todas as determinações judiciais impostas até o momento. O advogado também destacou que a prisão preventiva deve ser utilizada apenas quando necessária para preservar o processo e não como forma de antecipação de punição. O caso segue em investigação e ainda não há decisão definitiva sobre as acusações apuradas pelas autoridades. Vamos agora então com os destaques das últimas horas da segurança pública com o repórter Orly Ricardo. Boa tarde, Orly.
1: Olá, boa tarde. Um grave acidente de trânsito tirou a vida de um idoso na manhã de hoje no centro do município de Ipira. O fato foi registrado por volta das 8h15 em uma oficina mecânica localizada na rua São João. O corpo de bombeiros foi acionado para prestar o socorro de urgência, mas ao chegar ao local, os socorristas encontraram a vítima inconsciente e já sem os sinais vitais. O trabalhador estava deitado próximo ao contrapeso de aço de uma empilhadeira, estrutura que pesa aproximadamente uma tonelada. De acordo com relatos de testemunhas e outros trabalhadores que presenciaram o fato, a pesada peça de metal teria caído diretamente sobre a vítima de forma acidental. Os próprios colegas de trabalho agiram rápido e conseguiram remover a estrutura de cima do homem antes mesmo da chegada das equipes de resgate. Diante da gravidade extrema da situação, os bombeiros realizaram a imobilização da vítima em uma maca rígida, iniciaram os procedimentos de reanimação com o uso de um desfibrilador, além de manterem a massagem cardíaca de forma ininterrupta durante todo o deslocamento de ambulância até a unidade hospitalar. O idoso foi entregue aos cuidados da equipe médica de plantão, mas infelizmente o quadro clínico não pôde ser revertido e o óbito foi formalmente confirmado. Um homem de 37 anos foi preso na tarde de ontem após tentar fugir da Polícia Rodoviária Federal na BR-282 em Cordilheira Alta. Segundo a PRF, ele transportava 24 quilos de pasta base de cocaína. O suspeito foi localizado em meio a um congestionamento causado pelo tombamento de uma carreta. Ao perceber a aproximação dos policiais, fugiu em alta velocidade, trafegando pela contramão e pelo acostamento, além de colidir contra veículos parados na rodovia. Após perder o controle do carro e bater contra pedras e árvores às margens da pista, o motorista abandonou o veículo e tentou escapar por uma área de mata. Com apoio do Serfron e de um cão farejador, os policiais encontraram a droga em uma mochila e localizaram o suspeito escondido entre as árvores. O homem confessou que levaria o entorpecente do Paraná para Chapecó e receberia pagamento pelo transporte. Ele foi encaminhado à Delegacia de Polícia Civil e vai responder por tráfico de drogas, direção perigosa e tentativa de homicídio contra os agentes. E o prefeito de Balneário Piçarras e um ex-prefeito de São João Batista foram alvos de uma operação deflagrada nesta terça-feira, que investiga a atuação de uma suposta organização criminosa envolvida em crimes como corrupção ativa e passiva, fraude à licitação e lavagem de dinheiro em contratos públicos. A ação foi conduzida pelo Grupo de Atuação Especial de Combate às Organizações Criminosas, o GAECO, e pelo Grupo Especial Anticorrupção, ambos vinculados ao Ministério Público de Santa Catarina. Ao longo da operação, um prefeito foi preso preventivamente, além de empresários suspeitos de participação no esquema. Segundo o Ministério Público, foram cumpridos 6 mandados de prisão preventiva e 37 mandados de busca e apreensão em residências, empresas e órgãos públicos. As ações ocorreram em diferentes municípios catarinenses, incluindo Timbó, Biguaçu, Piçarras, São João Batista, Tijucas, Indaial, Itapema, Itajaí, Porto Belo e Bombinhas, além de Colíder, no Mato Grosso. Eram estas as informações da área de segurança pública para o Grande Jornal. Mais notícias policiais você confere logo mais a partir das 18 horas na edição do Rádio Contato, a Central de Jornalismo Orly Ricardo.
2: 12 horas 58 minutos, ponto final em mais uma edição do Grande Jornal da Catarinense, Antena 100 FM, que teve a participação dos seguintes profissionais. Reportagens de Orly Ricardo, Paulo César, Cristian Souto, Douglas Castilho, Murilo Souza e Cadu Reis. Operador de áudio Eliseu Peruso, apresentação Cristian Souto. Redação Orly Ricardo e Marcelo Santos, coordenação de jornalismo de Marcelo Santos e a supervisão de Nelson Paulo. Vem aí, boa tarde, Antena 100, com músicas nacionais e internacionais de ótima qualidade. E a hora do esporte na Rádio Catarinense, na apresentação de Paulo César. Boa tarde.
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13: Olá, boa tarde. Eu sou Fernando Maciel e estou chegando para uma tarde muito agradável com você. Preparamos carinhosamente uma programação com músicas atuais, antigas, enfim, músicas de todos os tempos e algumas notícias que vão te ajudar a ficar bem informado. Com certeza vai ser uma tarde maravilhosa. Vamos começar com essa aqui, ó. Genesis.

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The Animals.

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3: 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Boa tarde. The Pretenders.

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1: Boa tarde, obrigado pelo prazer da sua audiência. Mais um bloco de grandes sucessos. Celine Dion.

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3: 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Boa tarde. Boys to Men.

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3: Olá, boa tarde. Bem-vindos à Rádio Antena 100 FM. Obrigado pela companhia até às 18 horas. R.E.M.

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1: Sujidade entre as pastilhas de travão e o disco. Os travões do carro chiam. Pode ser terra, sal, pedras, basicamente qualquer elemento que seja suficientemente pequeno e capaz de se intrometer entre o seu disco e as pastilhas de travão. Vai causar atrito, danificando o disco e as pastilhas e fará barulho de cada vez que utilizar os travões. Discos e pastilhas de menor qualidade estão mais sujeitas a serem afetadas pelos elementos da estrada. Caso tenha um compressor de ar em casa, pode tentar tirar a roda do seu automóvel e tentar soprar toda a zona de travagem. Se desconfiar que esta possa ser a causa do problema e não conseguir solucionar desta forma, faça uma visita ao seu mecânico e peça para desmontar o sistema de travagem e limpar com uma escova os discos, as pastilhas e as pinças para remover toda a sujidade.
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3: 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Boa tarde. Michael Learns to Rock.

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4: Boa tarde. Quem sintoniza a Antena 100 não precisa ficar procurando música boa. A gente faz isso por você o tempo todo. Taylor Dane.

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3: Olá, estamos chegando nesta tarde de terça-feira, 19 de maio, com informações para o ouvinte Antena 100. E começamos destacando que a Câmara dos Deputados defendeu no Supremo Tribunal Federal a constitucionalidade da chamada Lei da Dosimetria, que reduz penas e flexibiliza regras de progressão para condenados por crimes contra o Estado Democrático de Direito. A norma havia sido vetada pelo presidente Lula, mas o veto foi derrubado pelo Congresso. O ministro Alexandre de Moraes suspendeu a aplicação da lei até a análise do plenário do STF. Partidos como PT, PSOL, PDT e Rede questionam a medida, alegando o enfraquecimento das punições pelos atos de 8 de janeiro. Já Câmara e Senado afirmam que o Congresso tem prerrogativa para definir políticas criminais e defendem a validade da nova legislação. A proximidade das eleições aumenta a expectativa sobre quais serão os palanques dos candidatos à presidência da República aqui em Santa Catarina. O senador Flávio Bolsonaro terá apoio do governador Jorginho Melo, que buscará a reeleição. Já o presidente Lula contará com o ex-deputado Gelson Merizio como candidato ao governo pela Aliança de Esquerda. O ex-governador Ronaldo Caiado terá como aliado João Rodrigues, pré-candidato do PSD ao governo catarinense. Outros nomes, como Romeu Zema, Augusto Cury e Joaquim Barbosa, ainda enfrentam indefinições sobre quem representará seus projetos no estado. O São Paulo volta a campo hoje pela Copa Sul-Americana. Às 9h30 da noite, no Morumbis, o tricolor recebe o Milionários da Colômbia pela quinta rodada da fase de grupos. A equipe paulista lidera o grupo C com 8 pontos, mas tem os colombianos e o O'Higgins logo atrás, com 7. A partida marca a reestreia de Dorival Júnior no comando do São Paulo. O treinador deve manter a base da equipe, mas ganha os reforços de Alan Franco e Luciano, recuperados de lesão. Já o Milionários chega embalado e não perde há 6 jogos. 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
2: 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Boa tarde. Kenny Rogers.

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0: 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Pink Floyd.

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2: 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Boa tarde. Simple Red.

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1: 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Chris Rea.

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2: 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Olá, boa tarde para você que está nos acompanhando a partir de agora. Tem música boa ainda até às 18 horas, quando começa o Rádio Contato, um dos programas de rádio mais ouvidos em Santa Catarina. Terry Clark.

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2: 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Boa tarde, John Mayer.

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1: 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Boa tarde. Man at Work.

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2: 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David Nilsson.

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5: 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Boa tarde. CIO.

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3: 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Sabrina Carpenter.

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1: 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Rod Stewart.

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1: 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Van Halen.

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7: Estamos a postos. Esse é o Rádio Contato que está começando pela Catarinense FM, Antena 100 FM. Nossa live de todos os dias, né? Final de tarde no Facebook e em nossas plataformas digitais. É um prazer estar na sua companhia. A partir agora com os companheiros de bancada para atualizar os fatos do dia. Certo, PC? Como é que foi a sua terça-feira? Tranquila?
8: Tranquila, meu caro Marido Monteiro. Boa noite para você, boa noite para os nossos amigos que estão nos acompanhando através das rádios Catarinense FM, Antena 100. Você que está na nossa live, facebook.com, rádio Catarinense FM. Falaremos aí sobre o Senatran, né? A Senatran que determinou que os Detrans de todo o país passem a exigir de forma imediata o exame toxicológico para quem for tirar a primeira CNH. Também outros assuntos aí, aposentados, pensionistas que forem contratar empréstimo consignado precisam confirmar aí a operação por biometria facial, entre outros assuntos.
7: Muito bem, afinal de contas é hora de notícia. Orly Ricardo, bem-vindo na bancada hoje, desde o começo, né? Boa noite.
9: Exatamente, uma ótima noite para você também, Amarildo, boa noite para todo mundo que nos acompanha. Amarildo, eu trago aqui um pouquinho de um balanço justamente da balança comercial envolvendo aqui o estado de Santa Catarina no que diz respeito ao leite e também às exportações de carne suína. Também quero trazer a expectativa, porque a gente não tá longe ainda da mega da virada, mas tem uma mega poderosa vindo por aí.
7: O áudio geral está a cargo de Dalceu Martins. Obrigado por sua companhia a partir de agora em mais uma edição de notícias na Catarinense.
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7: Vamos falar de curiosidade e o que está pegando em todo mundo. O álbum de figurinhas da Copa, né? Deste ano, disputado em 3 países, Estados Unidos, México e Canadá, como a gente vem falando para você, está impactando diretamente o bolso de quem mantém uma tradição que atravessa gerações. Completar o álbum de figurinhas não é assim tão simples. Pela primeira vez na história, o torneio terá 48 seleções, em vez das 32 das edições anteriores, o que levou o número total de figurinhas para cerca de 980, tornando a coleção a maior já lançada pela empresa que produz os álbuns de figurinha. Na prática, isso significa mais páginas, mais figurinhas e, inevitavelmente, um custo maior. O valor para completar o álbum no Brasil pode chegar a mais de R$7.300, mais ou menos. Um custo elevado, mas que ainda fica abaixo de estimativas de outros países onde a coleção pode custar quase o dobro. E aqui vai uma curiosidade. A página dedicada ao Brasil chamou atenção por não incluir Neymar, que acabou convocado, e ainda citar jogadores que ficaram de fora, como Rodrigo, a gente já sabia, machucado, e Estevão, que se machucou ao longo da jornada e ficaram de fora também. Lembrando que no Brasil, outra curiosidade, o lançamento foi só em 1º de maio. Já em outros países, a coleção começou a circular bem antes para a galera poder completar.
8: É uma grana, um investimento considerável aí, né? R$7.000, dá um torno de 980 figurinhas, né? E torna realmente essa brincadeira bastante cara, sobretudo com as repetidas, né? Tem bastante repetida ali também. E aí a seleção, inclusive eu estava vendo uma matéria sobre isso, né? Que a Panini, inclusive mudou, né? A próxima já não vai ser mais a Panini que vai ser a responsável pelo álbum de figurinhas. Perdeu os direitos, essa é a última. E aí acertou 13, né? 13 dos 18 brasileiros, deixou 5 nomes fora da lista real, né? Ficaram de fora no álbum aí o Éder Militão, né, que foi convocado, o Rodrigo, evidentemente, o Estevão, o Bento e o João Pedro. Né? Então,
9: então, esses estavam na figurinha e não vão para a Copa, né?
8: Exato.
9: Isso.
8: Né?
9: Uhum.
8: Então, a Panini montou a lista antes da convocação oficial, né, do Ancelotti, por isso que houve essa diferença aí, né?
9: Na próxima vez, ela tem que entrar em contato, né, com o Ancelotti, né? Ó, esse daqui vai ou não vai, né? Mas como diz vocês, né, movimenta R$7.000 para você completar o álbum, né, já com o custo do álbum, imagina quanto não gera para a própria empresa, né? Toda essa movimentação. E o que tem acontecido também, agora, né, nessa época de Copa, tem muitos comerciantes que pensam assim, ah, o povo não tá nem aí pra Copa do Mundo. Tá sim, porque movimenta, gera assim, movimenta bilhões no mundo inteiro, né? No Brasil movimenta, sei lá, milhões com campanhas publicitárias, com ações promocionais, o próprio álbum. Eu lembro na minha época que tinha os mini cracks, que você também conseguia arrecadar. Eu acho que era um tampinha de Coca-Cola na época, mais R$2,50 ou R$3, que para mim era muito dinheiro na época, não que agora seja qualquer coisa, mas você conseguia um mini crack. E também nessa época, alguns mini cracks da Copa de 98 também não foram para a Copa. Então, a produção da Coca-Cola escalou, convocou alguns jogadores que não foram para lá. E ainda nessa esteira, falando da Copa do Mundo, é interessante também que outra empresa, falando da Coca ainda, ela não está pagando aqui o merchandising, mas ela está fazendo uma ação agora com as garrafas. E o que está acontecendo nas garrafas de litro, né? O pessoal, muitos jovens, adolescentes, estão indo nos supermercados e furtando os rótulos. Então tem acontecido isso, né? Já fatos registrados pelo Brasil inteiro, onde as câmeras de monitoramento estão flagrando jovens indo nos estabelecimentos, violando esses rótulos para juntar e depois trocar por figurinha. Enfim, não sei qual que é a dinâmica dessa promoção, mas eu sei dizer que gera tanta repercussão, né? Tanta mobilização de todo mundo, literalmente, que o pessoal está indo até no supermercado para passar a mão nos rótulos dessas promoções.
7: Eu fiz uma investida, né, nesta área dos mais jovenzinhos, esses dias, mais ou menos uma pesquisa rápida de 20 alunos, e todos estão fazendo o álbum da Copa, né? Então aí você vai multiplicando, sabe que realmente chama atenção.
8: Verdade.
9: E o pessoal tem feito também essas concentrações para a troca de figurinhas.
7: Esse, né? É o barato, né?
9: É legal, cara, porque de um limão faz uma limonada. Ou veio repetido, mas guarda essa repetida, depois vai lá, né? Faz uma conversa com os amigos, troca as figurinhas, bate um papo.
8: Não, e sabe o que é legal? Um comércio tá adotando. Eu sei que de uma farmácia, por exemplo, tá fazendo um chamamento. Ó, tal dia, se eu não me engano, é sábado, das 13 às 14 horas, estaremos fazendo um momento de troca de figurinhas. Né? Legal, né? Tá chamando o pessoal para ir lá, aproveita, daqui a pouco já vende alguma coisa. Até porque a farmácia tá vendendo também, né? Álbuns e figurinhas. Uhum. E tá chamando isso, ó, nesse dia, tal dia, vamos estar aqui com essa possibilidade de você fazer trocas de figurinhas.
9: Isso também atrai, né? Eu já vi também escola, curso profissionalizante, também atraindo o pessoal. Ó, nesse sábado a gente vai ter um encontro para troca de figurinhas, já aproveita, se deixa um cartãozinho, já convida para fazer um curso.
8: Faz marketing ali,
9: já. Aproveita tudo isso.
7: É, né? Isso aí, fica a dica. 6:08, diga lá, PC.
8: O governo de Santa Catarina, como anunciado, decretou ontem estado de alerta climático em todo o território estadual, medida que foi tomada de forma preventiva diante da possibilidade de avanço, né, do fenômeno El Niño nos próximos meses, com previsão de aumento das chuvas na região sul. Segundo a Defesa Civil do estado, há cerca de 80% de chance de formação do fenômeno entre julho e agosto. O alerta, né, não significa situação de emergência nem calamidade pública, mas permite ao Estado agir aí com mais rapidez na prevenção, na resposta a possíveis eventos extremos. Entre as ações previstas estão aí reforço no monitoramento meteorológico, hidrológico e geológico, convocação do Comitê Estadual de Proteção e Defesa Civil e também um posicionamento antecipado de equipes, equipamentos e materiais em áreas de maior risco. O decreto também cria critérios para uma eventual situação de emergência, como chuva acima dos 80 milímetros em 24 horas, deslizamentos, famílias desalojadas, interrupção de serviços essenciais ou alertas laranja e vermelho da Defesa Civil. Então, as prefeituras, né? Mais uma vez, o governo do estado reforça que as prefeituras terão papel direto na prevenção, com a limpeza, drenagens, fiscalização de áreas de risco, atualização de planos de contingência e acompanhamento de comunidades vulneráveis. O decreto, então, vale por 180 dias e, claro, pode ser prorrogado caso necessário.
7: Nessa esteira, Uli, só, sim, perdão, sim. A gente precisa ter sempre a informação precisa, né, do que se está se falando e não criar o caos, né, a preocupação em demasia, que as pessoas acompanhem, né, vão acompanhando a evolução, porque se trata do tempo e é esse trabalho de prevenção do governo do estado para Santa Catarina é louvável, né, não deixar para a última hora também, né.
9: Exato. Hoje até mesmo no Grande Jornal nós escutamos a entrevista do coordenador regional da Defesa Civil, que ele também enfatizava que o trabalho da Defesa Civil do Estado de Santa Catarina vem sendo realizado, isso com uma programação desde os últimos anos, e não somente depois deste chamamento, desse pronunciamento sobre os efeitos climáticos que podem causar o El Niño neste ano. Então, segundo ele, ações já estão sendo adotadas previamente e esse anúncio, né, feito pelo governo do estado ontem, serve também para acabar um pouco com a burocracia, né, em eventuais fenômenos climáticos que nós possamos ter aqui em Santa Catarina. Então, realmente aí o pessoal está se antevendo, né, para possíveis impactos que a força da natureza pode estar causando aqui no nosso estado. Falando ainda de Santa Catarina, se me concede uma parte, as inscrições para a terceira edição do Santa Catarina Canta, o Festival de Música Brasileira, foram prorrogadas até amanhã, viu? Dia 20 de maio. O festival tem categorias infanto-juvenil para candidatos de 8 a 15 anos e geral para participante acima de 16 anos. As inscrições devem ser feitas exclusivamente pelo site oficial, onde também está disponível o regulamento. O evento aceita cantores solo, duplas, naturais de Santa Catarina ou moradores do estado há pelo menos 3 anos. Então vem aí mais uma edição do Santa Catarina Canta, edição 2026.
7: Esse é um belo de um festival, com certeza, né? Será que temos ainda material para manter esse festival nesse nível?
8: Com certeza, eu creio que sim, né? Porque o que não falta é talento, né? Em Santa Catarina, em todas as regiões. E esse festival, ele cresce justamente por isso, né? Ele une a questão da cultura, da visibilidade, da oportunidade daqui a pouco para aqueles artistas lá do interior, né? Surgirem aí novos talentos em tempos aí que muitos artistas têm muitas dificuldades, né? Para encontrar espaço, né? Iniciativas como essa aí fortalece a cena, porque o propósito é esse, né? Fortalecer a cena regional, buscar aqueles talentos que estão escondidos no interior e acaba aproximando o público, né? Da música local. Então é importante esse festival aí, inscrições abertas, projeto mantendo esse caráter aí democrático e bastante acessível.
9: E é uma atividade muito concorrida, se a gente for analisar. Então, isso acaba se tornando uma vitrine para esses talentos. É claro que apenas você ser campeão ou ser destaque numa competição como essa não basta para você decolar a sua carreira. Você precisa ter um planejamento, investimento, boas pessoas te assessorando para você conseguir manter a sua carreira, porque a gente bem sabe, são vários os concursos que foram até mesmo televisionados por todo o Brasil, onde nem mesmo os campeões conseguiram decolar essa carreira. Então tem que ter todo um planejamento, toda uma estrutura por trás para que esses talentos realmente consigam manter uma carreira de sucesso.
8: E por outro lado, tem alguns que não passaram nesses concursos e que decolaram.
9: Verdade.
8: O inverso também é válido, né?
9: É verdade.
8: Então são histórias que temos aí no Music, né? No mundo Music.
7: Na hora certa, no lugar certo, aquela história, mais ou menos por aí, né?
9: E aproveitar as oportunidades, né? Aproveitar as oportunidades, saber movimentar a questão do marketing pessoal, o marketing do cantor, do artista, enfim, eu acho que isso faz toda a diferença pro cara conseguir se manter sempre no topo.
8: E não parar, né? Não significa que o cara não tenha talento, né? Não quer dizer que as portas todas serão fechadas, é naquele momento ali.
7: Uhum. É isso aí. Vamos em frente, então, com o Rádio Contato dessa segunda-feira. E um homem denunciado pelo Ministério Público, vamos relembrar o ouvinte, né, aqui de Santa Catarina, por cometer uma sequência de furtos em Joaçaba, foi condenado a 19 anos e 10 meses e 10 dias de prisão em regime fechado. Os crimes ocorreram em intervalo de apenas 20 dias no final do ano passado, estão lembrados, né? Segundo o Ministério Público, todos os furtos foram classificados como qualificados, o que resultou em um aumento das penalidades aplicadas ao réu. Ele permaneceu preso preventivamente durante toda a tramitação do processo e já iniciou o cumprimento da condenação. Conforme a denúncia, a série de crimes começou na madrugada do dia 7 de novembro e ele foi notícia por muitos dias por a nossa região, né?
9: Exato. Será que ele furtou mais que 4 milhões de reais?
8: Agora, esse caso chama atenção porque ele
7: ocorre... Ele furtou 4 mil reais, eu acho.
8: 4 mil, né?
7: 4 mil.
8: Total, né? Que chama atenção porque a partir desse mês, não sei se vocês estão ligados, houve um endurecimento das leis aí contra crimes patrimoniais no Brasil, né? A nova legislação que foi sancionada agora aumentou as penas para furtos, principalmente esses praticados aí com fraude durante a noite ou envolvendo itens de alto impacto social, como por exemplo a questão dos fios elétricos, celulares, equipamentos eletrônicos. Mas esse réu aí, no caso, ele foi julgado pelas regras antigas, né? Já que o crime aconteceu antes da mudança da lei. Mas a sensação que fica é de que pequenos furtos deixaram de ser casos isolados e passam justamente a representar um problema constante de segurança, né? E desgaste. Então é importante essa decisão do Ministério Público. Pelo menos o cidadão vai pagar pelo crime que cometeu.
9: Em contrapartida, e não querendo fazer juízo de valor, mas só aproveitando o assunto, o Tribunal de Justiça aqui de Santa Catarina decidiu manter em liberdade o servidor investigado na operação Não Se Mexe, que apura supostos desvios de recursos públicos na prefeitura aqui de Joaçaba. Recursos esses que, segundo a CPI da Câmara de Vereadores de Joaçaba, já ultrapassam 4 milhões de reais em mais de 800 operações. O Ministério Público havia pedido a prisão preventiva, mas os desembargadores entenderam que as medidas cautelares já aplicadas são suficientes para o andamento das investigações. O caso segue sendo apurado pelas autoridades e ainda continua também tramitando a CPI na Câmara de Vereadores de Joaçaba.
8: A defesa ganhou uma batalha importante, né? Defesa, é uma batalha importante que a defesa ganhou, mas, né, como o próprio advogado disse, o processo está longe do fim, né? E eles lançaram, inclusive, uma nota importante para o momento, consolida, sim, essa vitória pontual da defesa, mas não resolve a discussão principal, que ainda será a apuração do mérito das acusações, né?
9: E ele ainda está nessa fase, né, que a gente debateu por aqui na última sessão que nós tivemos com as oitivas, o próprio ex-servidor já exonerado tinha acesso a senhas, essas senhas que eram de posse, vamos dizer assim, do prefeito, do vice-prefeito, né, durante as gestões, aliás, do executivo, as últimas gestões do executivo, sendo com o prefeito Bigode e agora com o prefeito Sartori. Como que ele conseguiu isso, né? Então, acredito que as investigações estão pautadas agora para saber como que as instituições financeiras concederam a essa pessoa essa senha, né, que estava de posse dele para poder fazer todas essas movimentações que não foram poucas.
8: O caso continua sério, né? Continua sério, segue em apuração e como, né, teve essa vitória da defesa, né, a ausência da prisão, né, mantendo ele, né, solto, não esvazia a necessidade de um esclarecimento, né? E muito rigoroso sobre todos esses fatos que estão sendo apontados, né?
7: 18 horas e 18 minutos, a gente vai valorizar os nossos anunciantes. Daqui a pouquinho tem muito mais para você. 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
3: 18 horas 22 minutos. Para quem lida com muita grana, né? A cotação do ouro anda estável, é uma boa aplicação para quem entende. E o Brasil é o país da América Latina com a maior reserva de ouro mantida em bancos centrais. Os dados referentes a março deste ano foram divulgados essa semana. O Brasil lidera com 172 mil toneladas de ouro em reservas oficiais. Em segundo lugar, aparece o México com 120 toneladas, né? Não é 172 mil, são 172 toneladas de ouro do Brasil. A Argentina ocupa a terceira posição com 61 toneladas. Na sequência, aparecem Peru, Equador e Venezuela entra no ranking oficial porque os dados do país não são atualizados desde 2018. Então, Brasil, 172 toneladas de ouro guardado em bancos oficiais, no Banco Central. México, Argentina, Peru, Equador, Bolívia, Guatemala, Paraguai, Colômbia e El Salvador. Ou seja, todo mundo tem ourinho guardado lá no cofre, né?
4: Ainda falando nessa esteira aí de economia, o Ibovespa, o principal índice da Bolsa Brasileira, operou em queda durante todo o pregão hoje, desde a abertura, e o índice fechou com uma perda de 1,52%. Na semana, o agregado de duas sessões recuou 1,70%, colocando as perdas do mês de maio a quase 7%. A gente também tem informação que já são 6 quedas nas últimas 8 sessões, sendo a maior delas no dia 7 de maio, quando o Ibovespa perdeu 2,4%, seguida pela sessão do dia 13, com recuo de 1,80%. Dois motivos que fizeram o índice recuar nessas sessões ainda assombram o Ibovespa nessa terça e devem seguir no radar dos investidores. No campo internacional, a repercussão do conflito e um eventual acordo entre Irã e Estados Unidos, em especial via impactado no petróleo. E na esfera doméstica, as expectativas em torno da eleição presidencial. Então, depois aí que o presidente Lula acabou saltando nas pesquisas eleitorais, até o Atlas divulgou uma pesquisa hoje, onde o presidente Lula conseguiu abrir vantagem sobre o segundo colocado, Flávio Bolsonaro. Então é um reflexo também na principal índice da Bolsa Brasileira, o Ibovespa, né? Ao contrário do que o governo também às vezes falava, que o Ibovespa ia indo bem porque o governo ia bem, não é o que parece que era mesmo porque as bolsas de apostas realmente acreditavam numa mudança de gestão no Brasil, e agora ficou esse quadro um pouco mais difícil.
3: Voltando um pouquinho, a gente falou de furtos antes na região, de roubos e tal, né? Então, o pessoal de Linha Bonitinha traz um relato pra gente, né? Que lá tá acontecendo muitos furtos em residências. Esses dias atrás fizeram uma limpeza numa casa, isso já está nas mãos da polícia, né? E há uma investigação dizendo que esses ladrões são daquela região toda ali, né? Então, fica o alerta aos moradores de Linha Bonitinha e vizinhança para ter esse cuidado.
5: Isso aí. Ô, Marildo, a Senatran, né, determinou aí que os Detrans de todo o país passem a exigir de forma imediata o exame toxicológico para quem for tirar a primeira CNH nas categorias A e B destinadas a motos e carros. A medida, inclusive, já estava prevista desde junho do ano passado, mas ainda aguardava aí a regulamentação definitiva do COTRAN. Então, o que que acontece? Na prática, o candidato só poderá receber a permissão para dirigir, válida por um ano, se apresentar resultado negativo no exame, né? Então, o teste é feito com amostras de cabelo, pelos ou unhas, né? E consegue identificar o uso de drogas nos últimos 90 dias. Entre as substâncias detectadas estão cocaína, maconha, anfetaminas,

0: êxtase e opiáceos. O álcool não entra na análise. Caso o resultado seja positivo, o candidato pode pedir contraprova e recorrer administrativamente. A exigência já existia para motoristas profissionais das categorias C, D e E, e agora o governo amplia esse controle para condutores comuns, alegando, né, foco em segurança no trânsito e prevenção de acidentes. Claro que essa decisão abre aí um debate importante do país, né? Porque de um lado existe o argumento da segurança, né? Que é justamente impedir aí que pessoas sob efeito frequente de drogas assumam o volante, pode ajudar a reduzir riscos no trânsito, mas, né, do outro lado, e sempre tem um outro lado, né, há uma discussão sobre o custo, né, também sobre a questão da privacidade, sobre também a eficácia real da medida aí para motoristas comuns, né. Então, o ponto central é o trânsito brasileiro, ele continua sendo um ambiente de alta violência, né, e nós reiteradamente comenta sobre isso aqui, traz números para nossa audiência. E toda a nova regra que mexe diretamente no bolso da rotina do cidadão, inevitavelmente gera resistência, né? Então a questão agora é acompanhar se essa exigência realmente vai trazer mais segurança ou vai apenas aumentar a burocracia para quem tenta conquistar a sua primeira habilitação. Porque cada teste que for fazer vai ter que pagar. Aí se, mas eu quero a contraprova, tem que pagar também. Então vai ter custo, né? E burocracia.
1: Por falar em trânsito, PC e ouvintes, hoje nós recebemos aqui nos estúdios da Catarinense, aqui no, na rádio, enfim, o motociclista, né, que acabou viralizando um vídeo que ele publicou aí nas redes sociais, nos canais de WhatsApp, até mesmo nos grupos, né, dos motociclistas que fazem o trabalho de delivery aqui no município de Joaçaba, Herbal do Oeste e também em Luzerna. O Eduardo Baller esteve por aqui relatando, né, o episódio vivenciado na semana passada, né, no qual ele foi ameaçado com uma enxada por um morador que teve o seu animal de estimação, segundo informações, atropelado. Mas não que tenha sido o Eduardo quem atropelou. Mas enfim, ele esteve aqui e eu acho que a gente consegue aí, a partir também desse depoimento, dessa entrevista concedida ao Marcelo Santos, chegarmos também a entender a questão um pouco do lado dos motociclistas. Ele até, nessa conversa, ele sugere aí para o comitê de trânsito, para a diretoria, enfim, de repente um estudo para a criação de uma faixa exclusiva para motos aqui em Joaçaba, pelo menos nas ruas centrais aqui de Joaçaba. Ele também fala que a maioria dos motociclistas respeita as leis de trânsito, mas uma minoria acaba prejudicando a categoria na questão de adulterar, né, o ronco lá da moto, escape, né, da moto, nesse sentido. Então a gente, é claro, vários debates já estão sendo promovidos aqui no município para chegar no entendimento de que nem a categoria seja altamente prejudicada, mas que os moradores também não tenham mais segurança ou até mesmo não tanta perturbação com o barulho dos escapamentos adulterados.
2: Perfeito, e até a gente gostaria de pedir ao senhor que fez ameaça ao motociclista, viesse à emissora amanhã de manhã para dar uma entrevista para a gente, né, para ver o lado dele também, para dar a explicação dele, por que ele tomou essa atitude com relação àquele caso ali na rua atrás da Policlínica em Joaçaba. Então a gente faz um apelo aí, que se ele estiver nos ouvindo, for ouvinte da Catarinense, que amanhã de manhã ele vem até a Rádio Catarinense para conversar com a gente aí, né, aqui com a nossa equipe de jornalismo.
1: Na própria entrevista ele foi questionado, o motociclista, se ele havia passado antes daquele momento pela rua no qual ele foi abordado. Segundo ele não tinha passado naquele dia, foi a primeira vez que ele passou, e outros motociclistas também relataram a mesma ameaça, segundo as informações repassadas, que está ali no vídeo, tanto no Facebook da Rádio Catarinense, quanto no Instagram. Você que tem as redes sociais pode ter acesso a esse depoimento.
2: Muito bem, queremos dar voz e opinião para ambos os lados. Aliás, sobre isso, na quinta-feira, me parece, haverá uma reunião na CDL, exatamente das entidades representantes dos motociclistas, né? Enfim, dos trabalhadores e forças vivas, para discutir essa questão. Num primeiro momento, a Polícia Militar estará informando, alertando, né, fazendo um trabalho de esclarecimento e depois um trabalho mais incisivo, como tem acontecido em nível de região.
1: É, o próprio Major, na participação aqui no Rádio Contato, ele já adiantou isso, né? Num momento vai ser relatado, orientação, orientado, né? E depois vem as punições.
0: Né? Mas tudo isso nos leva a ver o seguinte, observar, né, que falta paciência aí nas relações, né, do dia a dia, em especial do trânsito, agressividade crescente, né? Eu me presenciei várias situações, às vezes um toquezinho, um arranhãozinho, o cara já sai do carro armado e tal, né? Sensação de impunidade também, né? Algo que impera, né? E o impacto nas redes sociais, que amplificam tudo muito rapidamente, né?
2: Não, eu acho uma coisa muito séria, PC, é a questão das pessoas, a questão mental das pessoas, né? O pessoal tá... estão muito no limite de tudo, né? Não há um meio termo de você conversar. Ou você conversa ou você vai para sempre, né? Então, isso precisa ser tratado também, cuidado com antes que alguma coisa mais grave venha acontecer. 18 horas 32 minutos, esse é o Rádio Contato, que vai voltar daqui a pouquinho com mais informações e notícias. A gente valoriza os nossos anunciantes agora.
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3: 18 horas e 35 minutos. Estamos de volta, meus amigos. Esse é o Rádio Contato, agradecendo sempre a sua companhia e a sua audiência, né? E vai ter folga nos Jogos do Brasil? O que diz a lei trabalhista? Essa é a pergunta de US$ 1 milhão hoje, né, em todo o Brasil. A lista de convocados da seleção brasileira para a Copa do Mundo, divulgada na última sexta-feira, serviu como esquenta do clima e que deve tomar conta do país no próximo mês. A pergunta é: os jogos é dia 13 de junho, 19 de junho e 24 de junho. A gente falou sobre isso.
4: Dois horários, né?
3: É, 19 horas. Se avançar para a próxima fase, o cenário pode se repetir, o que significa mais partidas em dias de trabalho caso a seleção siga no torneio. As competições serão realizadas de 11 de junho a 19 de julho nos Estados Unidos, Canadá e México. No Brasil, é comum que empresas liberem funcionários em dias de jogo ou flexibilizem a jornada, mas essa não é uma obrigação legal. Como não existe uma regra, muita gente fica sem saber como agir e teme ser surpreendida por descontos, exigência de compensação ou até punições disciplinares. A pergunta é: folga ou não? Ponto de partida é direto. Dia de jogo da seleção não é feriado. A legislação não prevê nenhuma exceção específica para a Copa do Mundo e a jornada regular de trabalho continua valendo.
5: Chega pro chefe e pede: chefe, vai me liberar nos dias de jogos do Brasil? Aí o chefe responde: o Ancelotti te convocou? Não. Então não, né? Não precisa entrar no jogo, então fica aí trabalhando.
3: Veja bem, ó, 13 de junho o Brasil joga 19 horas, Brasil e Marrocos, 19 de junho, uma sexta-feira, né? 22 horas Brasil e Haiti, 24 de junho, uma quarta-feira, 19 horas Brasil e Escócia.
4: Máximo é quem estuda à noite não vai ter aula, então.
3: É. Provavelmente.
5: Tem que ter, né? Tem que ter aula porque é o futuro do nosso país.
3: É o futuro do país, verdade. É.
5: Ô Amarildo, falando de futuro, imagina quem ganhar essa bolada da próxima Mega Sena dos 30 anos, dos 30 anos da Mega. Tudo começou ali quando o pessoal imaginou que ia ser um baita de um prêmio de 150 milhões de reais. Rapaz, já pode se preparando que o prêmio é provável que chegue a 300 milhões. A Caixa Econômica Federal aumentou para 300 milhões a estimativa do prêmio da Mega Sena Especial dos 30 anos. O sorteio será realizado no dia 24, agora de maio, e não vai acumular. O concurso comemorativo teve previsão inicial de 150 milhões, mas o valor foi reajustando nas últimas semanas devido ao grande volume de apostas. Então, rapaz, eu quando ouvi 300 milhões, achei que era brincadeira.
3: Bom, o prêmio das loterias vai ser um dos maiores.
5: É, não vai superar a Mega da Virada.
4: Não, supera da Virada, que já chegou a 600, né?
3: É. Mas é um prêmio assim, em start comum. Maravilhoso.
5: Chegou a quase 1 bilhão, lembra?
4: É, a última.
5: É, a última, né?
4: É verdade, né? Vai mobilizar mais uma vez o país, com certeza, porque, né, porque vem de um sonho muito simples, né? Que é mudar a vida em segundos, né?
3: Aliás, tem duas coisas que mobilizam o país, né? Mega Sena e Copa do Mundo.
4: Né? Melhor é ganhar a Mega Sena se é Copa do Mundo lá direto nos Estados Unidos.
3: É verdade.
5: Dá tempo?
4: Aliás, né? Quando é que é o sorteio?
5: Dia 24.
4: 24 agora de?
5: De maio.
3: De maio.
5: E aí, se ninguém acertar as 6 dezenas, aí vai pra quina, né? Quem for... É, mas é muito difícil não sair um...
3: Não sair, né?
5: Tem... Pelo volume de apostas.
3: É verdade. Diga aí, PC.
5: Já tá mobilizando.
4: Então tá bom, vamos falar aqui dos aposentados e pensionistas, né, do INSS, que contrataram empréstimo consignado, agora precisam confirmar a operação por biometria facial. A validação deve ser feita em até 5 dias pelo meu INSS. Se o beneficiário não confirmar dentro do prazo, o contrato é cancelado automaticamente. A medida busca reduzir fraudes, proteger idosos de contratações indevidas. A nova regra também proíbe empréstimo consignado por telefone ou por procuração de terceiros. O processo é feito pelo aplicativo ou site Meu INSS. O segurado deve conferir os dados do empréstimo e só confirmar se tudo estiver correto. Caso perceba algo diferente do combinado, pode recusar a operação. Outra mudança é o aumento do prazo de pagamento. Agora, o consignado poderá ser quitado em até 108 parcelas, o equivalente a 9 anos. Também será possível começar a pagar somente depois de até 3 meses. Né? Então, a biometria facial é uma tentativa necessária de estar justamente... buscando fechar essa porta aí, né, para os golpes que atingem principalmente idosos e pessoas mais vulneráveis, porque o consignado virou muitas vezes um campo muito fértil aí para o abuso, né, para a pressão que às vezes familiares exercem sobre os idosos, né, e uma contratação muitas vezes sem muita clareza. Mas tem um ponto sensível aí também que deve ser observado, que a segurança também não pode virar um obstáculo para quem tem dificuldades e realmente precisa, né, do empréstimo aí. Então, muitos beneficiários tem dificuldades, não dominam ali a questão do aplicativo, questão de senha, né, situação de reconhecimento facial ou internet. Então a regra é boa, porém só vai ser justa se ela vier acompanhada de muita orientação aí para os idosos, um atendimento muito humano e, claro, uma fiscalização bem eficaz, né?
3: Com certeza. E que a própria Caixa dê esse braço de suporte, normalmente, né, é pela Caixa, os empréstimos onde a maioria recebe a aposentadoria e em outros bancos também, para que o pessoal possa fazer, quando for idoso. Eu acho que é uma medida de proteção bem importante, PC, né?
4: Uhum.
3: Que vai dar uma freada nos abusos aí, muitas vezes, de familiares para fazer esses empréstimos.
5: É, possíveis fraudes, né?
3: Uhum.
5: De repente, acaba conseguindo, como havia antigamente, essa facilidade, muitos, uhum, às vezes, amigos, familiares próximos, né, se utilizavam dessa subserviência, né, dos idosos para conseguir ter acesso a esses empréstimos de forma indevida.
3: Agora 18 horas 42 minutos são as notícias do Rádio Contato, edição dessa terça-feira.
4: Posso ter mais uma ou já vai pro break?
3: João, já vamos valorizar os anunciantes. Quando voltar, qual seria o tema, PC, para a galera ficar antenada?
4: Quero falar sobre mais uma dos pacotes de bondades lançadas aí pelo governo federal, que agora está preparando o lançamento de uma nova linha de crédito de até 30 bilhões para motoristas de aplicativo e taxistas.
3: A gente fala sobre isso a seguir.
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5: 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Se ela chegar, é sinal de que o corpo já está desidratado.
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6: Estamos de volta, 18h46. E aí, PC, qual é que é a nova do dia?
7: Pois é, Amarildo, mais uma do pacote de bondades aí que o governo federal está preparando aí, que é o lançamento de uma nova linha de crédito de até 30 bilhões para motoristas de aplicativo e taxistas financiarem carros novos. O programa foi apresentado hoje, né, e conta com a participação do BNDES na operação financeira. A proposta prevê juros subsidiados pelo governo federal e faz parte de uma estratégia

0: identificador de veículo automotor em ocorrências distintas registradas na cidade de Campos Novos. O primeiro caso aconteceu por volta das 17h30 no bairro Senhor Bom Jesus, quando uma guarnição da Polícia Militar em patrulhamento preventivo de rotina flagrou uma motocicleta transitando sem placa de identificação pela rua Francisco Danilo Valente. Ao receber a ordem de parada, o condutor empreendeu fuga em alta velocidade, avançando preferenciais e colocando em risco a segurança de pedestres e motoristas. Após um breve acompanhamento tático, a moto foi interceptada. Durante a fiscalização, os policiais constataram que o piloto, um jovem de 21 anos, não possuía CNH, além de o veículo apresentar sinais claros de adulteração. O jovem recebeu voz de prisão e foi levado à delegacia de polícia civil, enquanto a moto foi apreendida e guinchada no local. Pouco tempo depois, por volta das 18h40, a PM efetuou a segunda prisão com a mesma natureza, desta vez na rua Coronel Farrapo, localizado no bairro Santo Antônio. Uma equipe policial visualizou uma motocicleta de trilha circulando pela via pública e realizou abordagem de rotina. Durante a vistoria minuciosa no veículo, os militares constataram que a numeração do chassi estava completamente suprimida, o que também caracteriza a infração penal de adulteração. O condutor, um homem de 32 anos, acatou todas as ordens da guarnição, afirmando aos policiais que não tinha conhecimento prévio sobre a irregularidade estrutural da moto. Diante da constatação de ilícito, o envolvido recebeu voz de prisão e foi encaminhado juntamente com a motocicleta de trilha apreendida para a Delegacia de Polícia Civil para a lavratura dos procedimentos legais cabíveis a Marildo Monteiro.
1: Muito obrigado, Orly, pelas informações. Obrigado a todos pela audiência e mais um dia. Em nome da nossa equipe, a gente agradece e desejamos uma noite tranquila para todos. Fique agora com a Voz do Brasil e depois a nossa programação da noite na Antena 100 e na Catarinense FM, que é bom demais.
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4: Olá, boa noite.
2: Boa noite para você que nos acompanha em todo o país.
4: Terça-feira, 19 de maio de 2026.
2: Vamos ao destaque do dia. Nova etapa do Move Brasil.
4: Anunciados 30 bilhões de reais em crédito para que taxistas e motoristas de aplicativo financiem a compra de carros novos a juros mais baixos. Vanessa Casalino.
5: Com Move, táxis e aplicativos, vai ser possível comprar carros novos de até 150 mil reais, alinhados com a sustentabilidade.
2: Governo do Brasil também moderniza e simplifica regras para quem utiliza motocicletas como ferramenta de trabalho.
4: E ainda já estão valendo as novas regras para a contratação de consignado do INSS.
2: Agora, o beneficiário que solicitar empréstimo terá que validar a operação por meio de biometria facial. Raquel Mariano.
6: Para combater fraudes no sistema do INSS, estão em vigor as regras atualizadas para aposentados e pensionistas contratarem empréstimos por meio do site ou aplicativo do Instituto.
4: Proteção a crianças e adolescentes.
2: Política Nacional de Prevenção e Combate ao Abuso e Exploração Sexual agora é lei.
4: A medida prevê atendimento especializado às vítimas e às famílias e o fortalecimento das redes de assistência.
2: E você vai saber mais na Voz do Brasil sobre o combate à violência no ambiente digital.
4: Hoje na apresentação, eu, Luciana Vasconcelos e Luciano Seixas.
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4: Motoristas de aplicativo e taxistas poderão comprar veículos novos em condições facilitadas.
2: É o Move Táxis e Aplicativos, programa lançado hoje pelo governo do Brasil em evento em São Paulo.
4: O programa vai financiar carros de até 150 mil reais e, entre as vantagens, juros mais baixos e carência de 6 meses.
2: Também foram anunciadas medidas para os trabalhadores que usam motos em suas atividades.
5: O corre dos motoristas por aplicativo é todo por conta do trabalhador. Manutenção, aluguel de carro, veículo econômico para fazer o dinheiro render, é o que explica o motorista por app, Leandro Cruz.
7: Hoje o nosso trabalhador, ele trabalha 115 horas só para pagar o veículo. Está trabalhando para pagar agiota, para pagar carro, para pagar oficina, porque os carros estão sucateados.
5: 30 bilhões de reais em linha de crédito para financiamento e manutenção de veículos e capital de giro. É o total de recursos do programa que vai beneficiar os motoristas que trabalham e assumem riscos sem a proteção da CLT. Crédito concedido a juros mais baixos e que vale também para taxistas. Com o Move, táxis e aplicativos, vai ser possível comprar carros novos de até 150

0: R$ 150 mil, alinhados com a sustentabilidade. Veículos flex, híbridos flex, elétricos ou exclusivamente movidos a etanol e de montadoras habilitadas no programa Mover. Para acessar os motoristas por aplicativo, tem de ter cadastro ativo há pelo menos 12 meses e ao menos 100 corridas no mesmo aplicativo. Para os taxistas, basta estar registrado em atividade e toda a economia sai ganhando, como destacou o vice-presidente Geraldo Alckmin.
1: Vai ganhar com isso o emprego, a indústria automotiva fabricando e vendendo veículos, o comércio, as concessionárias movimentam a economia, ganha o consumidor com segurança automotiva.
0: Além do crédito, novas regras para modernizar e simplificar a rotina de mototaxistas, motoboys e entregadores sobre duas rodas, incluindo o fim da obrigatoriedade do curso de motofretista. Explica o ministro da Secretaria-Geral da Presidência da República, Guilherme Boulos.
2: A medida provisória hoje, ela vai acabar com a obrigatoriedade do curso do motofretista, com a obrigatoriedade da placa vermelha e com a obrigatoriedade do mínimo de 21 anos para trabalhar de motofrete.
0: Para o presidente Lula, um Move, táxis e aplicativos vai melhorar a vida, principalmente daqueles que hoje alugam veículos para poder trabalhar.
3: É o seu patrimônio que vai sobrar para o seu filho, que vai sobrar para sua mulher, que vai sobrar para sua filha, e você pode vendê-lo a hora que você precisar vender para mudar de profissão. Essa é a diferença.
0: As linhas vão estar disponíveis a partir do dia 19 do mês que vem via BNDES. Para os homens, juros de 12,6% ao ano. Para as mulheres, 11,5%. A primeira parcela só daqui a 6 meses. Reportagem Vanessa Casalino.
4: O setor da construção civil é um dos motores da economia brasileira.
5: Além de movimentar a indústria e o comércio, ele gera milhões de empregos e ajuda a reduzir o déficit habitacional no país.
4: Durante a abertura do encontro da construção civil, o Minha Casa Minha Vida foi destacado pelo presidente Lula.
6: 2.840.000 contratos imobiliários foram assinados entre 2023 e março deste ano pela Caixa Econômica Federal. E o programa Minha Casa Minha Vida já representa mais da metade dos lançamentos e vendas de imóveis no país. Durante o Encontro Internacional da Indústria da Construção, que reuniu empresários e governo em São Paulo, o presidente Lula destacou os avanços do programa e os impactos do setor para o país.
7: 171 mil contratos do Minha Casa Minha Vida, FGTS, apenas no primeiro trimestre de 2026. 93% mais do que no mesmo período de 2023. A Caixa tem uma carteira de crédito imobiliário de 966 bilhões e 200 milhões. Isso significa 7,2% do PIB brasileiro, 68% do total do mercado imobiliário nacional.
6: O ministro das Cidades, Vladimir Lima, destacou que o programa Minha Casa Minha Vida fez o Brasil atingir o menor déficit habitacional da série histórica, caindo de 10% na década de 1990 para 7,2%. Isso significa que mais pessoas possuem casa própria e moram em locais com qualidade de vida.
8: O programa Minha Casa Minha Vida se transformou num programa que ele traz inclusão social. E mais do que isso, é mais do que tijolo, é mais do que cimento. Ele gera emprego, ele gera renda, ele inclui as pessoas, ele traz dignidade, ele traz qualidade de vida para as pessoas.
6: A cooperação mútua movimenta anualmente cerca de 800 bilhões de reais na economia nacional, entre recursos públicos e privados. Esse montante consolida a articulação entre o governo federal e a iniciativa privada como uma das principais forças de desenvolvimento do país. O programa Minha Casa Minha Vida já conta com mais de 300 bilhões de reais em investimentos. Além da construção de moradias, os recursos também são destinados a obras de saneamento, urbanização e mobilidade urbana. Reportagem Dimas Soldi.
5: A abertura da Marcha Brasília em Defesa dos Municípios foi realizada hoje na capital do país.
4: O vice-presidente Geraldo Alckmin participou e falou sobre a importância de descentralizar políticas nacionais para fortalecer os governos locais.
5: E ainda ressaltou as políticas do governo do Brasil para atender os municípios brasileiros.
9: É a 27ª edição da Marcha dos Prefeitos, que este ano trouxe para Brasília mais de 15 mil gestores locais. O encontro, promovido pela Confederação Nacional de Municípios, é um dos maiores eventos municipalistas da América Latina e tem como tema O Brasil que dá certo nasce nos municípios. O vice-presidente Geraldo Alckmin participou da abertura e falou sobre a importância do movimento, que há quase 3 décadas é uma das vozes da sociedade brasileira.
10: A marcha dos prefeitos é a marcha do municipalismo, num país que é o 5º maior país do mundo, com 5.569 municípios. É fundamental descentralizar, fortalecer governo local, onde as pessoas vivem, o governo local enxerga os problemas porque convive com eles, sente as suas necessidades.
9: A Marcha dos Prefeitos é realizada anualmente. O evento vai até dia 21, próxima quinta-feira. Prefeitos, vereadores e autoridades vão discutir temas de interesse dos 5.569 municípios brasileiros. Reportagem Luciana Colares de Holanda.
4: Mais 262 famílias nos municípios de Juiz de Fora e Ubá, na Zona da Mata de Minas Gerais, receberam a parcela única do Auxílio Reconstrução nesta terça-feira.
5: O benefício, no valor de R$ 7.300, é destinado a moradores que tiveram perdas materiais devido às chuvas que atingiram a região no fim de fevereiro.
4: De acordo com o Ministério da Integração e do Desenvolvimento Regional, até agora, 3.093 famílias afetadas pelas chuvas já foram atendidas com esse auxílio.
5: Nos empréstimos consignados para beneficiários do INSS.
4: Novas medidas de segurança e aumento do prazo para pagamento da dívida são algumas das novidades que começaram a valer a partir de hoje.
11: Para combater fraudes no sistema do INSS, estão em vigor as regras atualizadas para aposentados e pensionistas contratarem empréstimos consignados por meio do site ou aplicativo do Instituto. A partir de agora, será necessário validar a operação por meio da biometria facial, como explica a presidente do INSS, Ana Cristina Silveira.
12: Após solicitar o crédito junto ao banco, o beneficiário recebe a proposta no aplicativo Meu INSS com status pendente de confirmação e tem até 5 dias para confirmar a operação por reconhecimento facial.
11: O prazo de pagamento do empréstimo também foi ampliado para 108 meses. Com essa medida, quem possui consignado do INSS terá 1 ano a mais para quitar a dívida, além de poder começar a pagar a primeira parcela após 3 meses do contrato. A presidente do INSS explica também as mudanças nas margens dos empréstimos.
12: Parte da margem do empréstimo reservada ao cartão benefício e ao cartão consignado poderá ser utilizada para a contratação de empréstimos consignados, observando o limite global de 40% para benefícios previdenciários e 35% para benefícios assistenciais.
11: Na avaliação do presidente da Associação dos Aposentados e Pensionistas de Volta Redonda, no Rio de Janeiro, Geraldo Vida, essas mudanças vão trazer mais segurança para um público que sofre tentativas constantes de golpe.
13: Olha, eu tenho certeza que essas novas regras, elas vão ser muito importantes para evitar a quantidade de fraudes que os aposentados e principalmente os aposentados nossos associados têm sofrido com essa modalidade de empréstimo que o governo fez para beneficiar as pessoas em que está acabando prejudicando, porque as fraudes são muito frequentes e são muito grandes e perigosas.
11: Caso a biometria não seja confirmada, o empréstimo não será concedido. No site do INSS, na opção Extrato Empréstimo Consignado, será possível conferir os contratos aprovados. Com locução de Raquel Mariano, reportagem Graziele Bezerra.
5: crianças e adolescentes contam com um novo mecanismo de proteção.
4: O governo do Brasil oficializou hoje a Política Nacional de Prevenção e Combate ao Abuso e Exploração Sexual.
5: A medida foi publicada no Diário Oficial da União e visa garantir atendimento especializado às vítimas e famílias.
4: E ainda dá maior agilidade ao processo de responsabilização dos agressores.
14: O governo do Brasil oficializou nesta terça-feira a Política Nacional de Prevenção e Combate ao Abuso e Exploração Sexual da Criança e do Adolescente. A medida foi publicada no Diário Oficial da União por meio de portaria assinada pelo Ministério dos Direitos Humanos e da Cidadania. A política prevê atendimento especializado às vítimas e às famílias, fortalecimento das redes de proteção e integração entre os sistemas de saúde, assistência social, justiça e segurança pública. O texto também determina que os processos de escuta de crianças e adolescentes vítimas de violência respeitem os procedimentos previstos no Estatuto da Criança e do Adolescente para evitar a revitimização. Entre os objetivos da iniciativa estão o combate à exploração sexual, a ampliação das ações preventivas e a responsabilização mais rápida dos autores dos crimes. A política também prevê campanhas permanentes de conscientização e ações educativas para enfrentar práticas culturais que naturalizam a violência sexual. A implementação será feita de forma articulada entre União, Estados, Distrito Federal e municípios, com coordenação do Ministério dos Direitos Humanos e da Cidadania. Claudimário Carvalho, para a Voz do Brasil.
5: A proteção a crianças e adolescentes também passa pelo ambiente digital.
4: Se você tem menores em casa, sabe o desafio que é controlar o que eles acessam pelo celular.
5: Para ajudar nessa missão, uma das medidas já aprovadas pelo governo do Brasil aumentou a classificação do YouTube, que agora não é recomendado para menores de 16 anos.
4: A decisão levou em conta parâmetros como conteúdos de violência extrema, nudez e apologia ao uso de drogas.
15: A advogada Tatiana Costa é mãe do Matheus, de 10 anos. Ela conta que, como toda criança, ele tem demonstrado um interesse crescente pelo ambiente digital. Mas o acesso é por tempo limitado e com muita parcimônia.
16: Uma criança de 10 anos, ela não tem cognição para filtrar um vídeo que está passando no YouTube. Porque são vídeos muito rápidos, com muita informação, muito colorido, muito ágeis, que a cabeça da criança não processa, não filtra aquilo que ela está vendo. Então, isso eu acho muito perigoso.
15: Para ajudar e proteger crianças e adolescentes de conteúdos inapropriados no ambiente digital, o governo do Brasil tem adotado uma série de medidas. No início deste mês, a plataforma de compartilhamento de vídeos, YouTube, foi reclassificada como não recomendada para menores de 16 anos, acima da indicação anterior de 14 anos. O secretário nacional de Direitos Digitais, Vitor Oliveira Fernandes, explica o que motivou a decisão.
17: Dentro dessa plataforma, tem crescido bastante conteúdos que vão de cenas de violência, tortura, mutilação, homicídio. Há muitos conteúdos que também envolvem consumo de substâncias lícitas e ilícitas, vídeos que mostram em parcerias de influenciadores com outros serviços que são serviços restritos para maiores de 18 anos, como, por exemplo, serviços de casas de apostas.
15: A classificação indicativa tem caráter informativo e é destinada a pais responsáveis e à sociedade em geral. O agente da Polícia Civil do Distrito Federal e chefe da Seção de Investigação de Crimes Cibernéticos contra Crianças e Adolescentes, Roberto Vitor, destaca os crimes mais comuns envolvendo menores no ambiente digital.
18: Por padrão, o que mais nos preocupa enquanto polícia é uma espécie de aliciamento progressivo. É o acesso às crianças e adolescentes, a criação de uma cultura de segredo, e isso induz as crianças em erro para que elas, de alguma forma, sejam estimuladas a especificamente produzir conteúdo íntimo, fotos ou vídeos.
15: Além do YouTube, outras redes já haviam passado por ajustes na classificação indicativa. TikTok e Kawai, por exemplo, também foram reclassificadas para 16 anos. As mudanças fazem parte do Estatuto Digital da Criança e do Adolescente, sancionado pelo presidente Lula em setembro de 2025, com medidas voltadas à segurança online, proteção de dados, prevenção de riscos e responsabilidade. responsabilização de plataformas por conteúdos ilícitos e práticas abusivas. Reportagem Gabriela Noronha.
5: E em tempos de telas, todo cuidado é pouco com crianças e adolescentes.
4: Para ajudar os responsáveis nessa missão, a população conta com um guia sobre o uso dos dispositivos digitais na infância e adolescência.
5: O guia orienta, por exemplo, sobre os riscos do uso excessivo de telas.
19: A estudante Esther Vitória de Almeida, de 13 anos, aprendeu na prática que a superexposição nas redes sociais pode ser perigosa. E depois de ser abordada por perfis suspeitos na internet, bloqueou a conta para que somente pessoas conhecidas tivessem acesso às suas postagens.
20: Muita gente muito mais velha começava a me seguir, começava a falar coisa, e é perigoso isso para quem não entende, né? Falei para os meus pais, cheguei a falar para minha mãe, removi, mas eu acho que nem todo mundo tem essa mesma visão.
19: Dados do Comitê Gestor da Internet no Brasil apontam que 25 milhões de crianças e adolescentes acessam a internet no país. E 98% deles usam o celular para se conectar. Mais de 80% têm perfis em redes sociais. E de olho na segurança das crianças e adolescentes, a Bruna Bezerra, professora de artes da escola em que a Esther estuda, começou um projeto para que alunos tivessem um olhar mais crítico ao navegar no mundo digital.
21: Para eles estarem consumindo um conteúdo verídico, tá ali verificando também em relação às fake news, se aquele conteúdo de fato vai ser sadio, né, para o conhecimento deles, incentivando essa prática do bom uso.
19: E para ajudar pais, responsáveis e educadores nesta missão, o governo do Brasil lançou um guia sobre o uso dos dispositivos digitais na infância e adolescência. O documento orienta, por exemplo, sobre os riscos do uso excessivo dos aparelhos, como atraso no desenvolvimento, sedentarismo e aumento nos níveis de ansiedade. O guia traz ainda informações sobre o tempo de tela adequado para cada idade. Crianças de 2 anos, por exemplo, não devem ser expostas a telas. Já para aquelas de 11 a 17 anos, a recomendação é de no máximo 3 horas diárias. O documento também reúne informações sobre a faixa etária ideal para cada conteúdo, direito à privacidade, educação midiática e uso pedagógico da internet e dos celulares. Ana Ungari Dalfobro, coordenadora-geral de Tecnologia e Inovação Básica do Ministério da Educação, explica a importância deste guia para a formação digital nas escolas.
22: Foi um material muito rico, construído pelo governo federal, com contribuição também da sociedade civil, e vem orientando muito as escolas a usarem ele exatamente como uma referência dentro desse tema de uso equilibrado das tecnologias digitais por crianças e adolescentes. Então foi um material pensado para as famílias, para os educadores, mas também para a sociedade de uma forma geral e para as empresas.
19: O guia de uso de dispositivos digitais está disponível na página da Secretaria de Comunicação Social do Governo do Brasil em www.gov.br/secom. Reportagem Graziele Bezerra.
4: E as políticas para a infância e juventude alcançaram 264 bilhões e 200 milhões de reais.
5: É o que aponta o relatório da Agenda Transversal Crianças e Adolescentes, divulgado pelo Ministério do Planejamento e Orçamento.
4: Do total, cerca de 121 bilhões de reais foram destinados à primeira infância, com a melhoria de infraestrutura de creches e a construção de novas unidades.
5: Já os recursos para a educação de crianças e adolescentes chegaram a 60 bilhões e 500 milhões de reais. E a saúde alcançou cerca de 7 bilhões e 500 milhões de reais.
4: Mudanças na Política Nacional de Avaliação e Exames da Educação Básica.
5: Entre as novidades está a inscrição automática de concluintes da rede pública no Enem, o Exame Nacional do Ensino Médio.
4: Um dos objetivos é integrar o Enem ao SAEB, o Sistema de Avaliação da Educação Básica, que avalia o ensino no país.
23: O Ministério da Educação publicou novas normas complementares para execução da Política Nacional de Avaliação e Exames da Educação Básica. Entre as novidades está a integração do Enem ao SAEB com ações voltadas à ampliação do acesso e da participação dos estudantes no exame. Com a mudança a partir da edição de 2026, os concluintes da rede pública terão inscrição automática no Enem. O estudante deverá apenas confirmar a participação e selecionar opções como a língua estrangeira sujeira da prova e eventuais recursos de acessibilidade. Outra medida prevê ampliação dos locais de aplicação do exame em cerca de 10 mil escolas. Com isso, a estimativa é que 80% dos estudantes concluintes da rede pública realizem a prova na própria escola onde estudam. As iniciativas reforçam o papel do Enem como instrumento de avaliação da educação básica e de ampliação de oportunidades educacionais. A meta do Ministério da Educação é alcançar em 2026 pelo menos 70% de participação dos concluintes do ensino médio das redes públicas no exame. Reportagem Júlio César de Oliveira.
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5: E foi deflagrada a nova fase da operação com foco no combate à comunicação do crime organizado em presídios.
4: A ação foi realizada ao mesmo tempo em 15 estados e integra o programa Brasil contra o Crime Organizado.
5: O principal objetivo é retirar celulares e outros itens proibidos das unidades prisionais, interrompendo comunicações ilícitas realizadas de dentro dos presídios.
4: Ao longo da semana, a operação acontece em unidades prisionais a partir de critérios estratégicos e de inteligência definidos pelas Forças de Segurança Pública.
5: A Operação MUTI integra o programa Brasil contra o Crime Organizado, lançado pelo governo do Brasil na última semana.
4: Desde 2023, já foram retirados quase 8 mil aparelhos celulares das unidades penitenciárias.
5: E essas foram as notícias do governo do Brasil.
4: Uma realização da Secretaria de Comunicação Social da Presidência da República.
5: Com produção da empresa Brasil de Comunicação.
4: Fique agora com as notícias do Poder Judiciário e do Congresso Nacional. Uma boa noite.
5: Boa noite para você e até amanhã.
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3: Primeira turma do STF decide que é competência da Justiça do Trabalho julgar a ação que envolvia normas de medicina do trabalho.
24: Acordo entre CNJ e DPU visa proteger órfãos do feminicídio.
3: Quatro legendas exibem propaganda partidária nesta semana.
24: Boa noite, eu sou Marcela Luiza.
3: E eu sou Walter Lima.
24: É competência da Justiça do Trabalho julgar ação que envolva normas de saúde, higiene e medicina do trabalho.
3: O entendimento é da primeira turma do Supremo Tribunal Federal, Marta Ferreira.
25: O caso concreto envolve uma ação proposta pelo Ministério Público do Trabalho contra o Estado do Amazonas, cuja pretensão era observância e o cumprimento das normas de higiene e segurança dos trabalhadores vinculados ao Hospital Regional de Eirunepé. Em discussão, saber se é competência ou não da Justiça do Trabalho julgar esse processo. Mas a maioria da primeira turma entendeu que, em se tratando de ação que versa sobre o cumprimento de normas de saúde, higiene e medicina do trabalho, como é o caso do processo em análise, a competência é da Justiça do Trabalho, seguindo o voto do relator, o ministro Flávio Dino.
24: Em evento realizado no STF, no Dia Nacional da Defensoria Pública, o Conselho Nacional de Justiça e a Defensoria Pública da União assinaram um acordo para proteger órfãos do feminicídio.
3: O CNJ vai recomendar aos tribunais estaduais que comuniquem às defensorias a existência de filhos vítimas desse tipo de crime para agilizar o pagamento da pensão especial prevista em lei.
24: Para o presidente do STF e do CNJ, ministro Edson Fachin, a parceria é importante para garantir a proteção de crianças e adolescentes.
3: Fachin também destacou que o acordo vai ampliar mecanismos de busca ativa e de acolhimento institucional.
24: Prova obtida legalmente em ação civil pode ser usada em investigação criminal, mesmo com a extinção do processo original sem julgamento do mérito.
3: Esse posicionamento é do STJ. Fátima Uchoa.
6: Uma gestora de investimentos pediu compartilhamento com o inquérito da Polícia Federal de dados eletrônicos apreendidos em ação civil. Antes da efetivação da medida, a ação civil foi extinta sem resolução do mérito por ausência de interesse de agir. E o juízo criminal suspendeu o compartilhamento até uma definição final na esfera civil. A gestora impetrou o mandado de segurança, mas o TRF3 negou o pedido. No STJ, a maioria da sexta turma deu provimento ao recurso, considerando que a extinção da ação não torna automaticamente a prova inválida, já que não houve reconhecimento de ilicitude, nulidade ou irregularidade na obtenção do material. O voto que prevaleceu foi o do ministro Sebastião Reis Júnior.
24: Mais um dia de mutirão na Ilha do Marajó. Hoje foi no município de Melgaço.
3: Justiça do Trabalho leva serviços a moradores da região. Luma Soares.
7: Neste segundo dia, foram promovidas capacitações sobre combate ao trabalho escravo e exploração infantil, além de cursos de informática para estudantes da rede pública. Com cerca de 28 mil habitantes e grandes desafios de infraestrutura, Melgaço recebe apoio da Itinerância, que oferece serviços de justiça, cidadania e saúde. Até sexta-feira.
24: Nesta semana, os partidos União Brasil, Movimento Democrático Brasileiro, Progressistas e Partido Socialista Brasileiro vão exibir propaganda partidária no rádio e na TV, entre as 19h30 e 22h30.
3: As inserções serão transmitidas na terça-feira, quinta e sábado. Estevão Furtado.
8: O MDB terá o maior tempo de exibição na semana, 7,5 minutos no total. O PSB terá 4 minutos de propaganda, divididos entre quinta e sábado. O PP exibirá 3 minutos de propaganda na terça-feira. Já a União Brasil terá uma inserção de 30 segundos, também na terça. A propaganda partidária serve para que os partidos apresentem ideias, mostrem ações no Congresso e falem sobre temas políticos e sociais.
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24: Uma boa noite.
3: E até amanhã.
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10: Eu sou Paula Groba.
12: Eu sou Humberto Pinheiro.
10: E estes são os destaques de hoje do Jornal do Senado, que começa agora.
12: Davi Alcolumbre confirma a sessão do Congresso para analisar vetos que impedem repasses a municípios.
10: Projeto no Senado pode liberar fabricação de medicamentos como Monjaro pelo SUS.
12: No Senado, presidente do Banco Central defende mais autonomia e detalha ações em investigação sobre o Banco Master.
10: Boa noite.
12: Boa noite.
10: Em meio à pressão de prefeitos por mais verbas, o presidente do Congresso, Davi Alcolumbre, anunciou que vai convocar uma sessão conjunta para analisar vetos do presidente Lula que barram o repasse de recursos federais a municípios inadimplentes.
12: A medida pode beneficiar mais de 3 mil cidades. As informações com o repórter Márcio Maturana.
26: O presidente do Congresso, o senador Davi Alcolumbre, anunciou nesta terça-feira que vai convocar para os próximos dias uma sessão conjunta da Câmara e do Senado com a finalidade de analisar os vetos do presidente Lula ao projeto da Lei de Diretrizes Orçamentárias de 2025, que impedem mais de 3 mil municípios em dívida com a União de assinarem convênios para recebimento de recursos por meio de transferências voluntárias, programas, projetos ou emendas parlamentares. O presidente da Câmara dos Deputados, Hugo Mota, e o ministro das Relações Institucionais, José Guimarães, estavam ao lado de Davi no momento do anúncio.
27: Eu queria, Guimarães, com a compreensão do governo, e eu sei que nós teremos, e ao lado do presidente Hugo Mota, anunciar aqui na Marcha dos Prefeitos que nós vamos, ainda hoje, eu e o presidente Hugo, os líderes congressuais, os líderes do governo, organizar rapidamente uma sessão do Congresso Nacional para que a gente possa analisar esses vetos, derrubar esses vetos e entregar para mais de 3 mil municípios a possibilidade de acessarem mais recursos do Estado brasileiro.
26: O anúncio foi feito feito durante a 27ª Marcha à Brasília em Defesa dos Municípios, conhecida como Marcha dos Prefeitos. O evento acontece até esta quinta-feira, dia 21, reunindo mais de 3 mil gestores municipais e outras autoridades. O objetivo principal do evento é discutir investimentos, repasses e demandas dos municípios no Pacto Federativo.
10: E o Senado avançou em uma proposta para reduzir as perdas de grãos e aumentar a capacidade de estocagem no campo.
12: A Comissão de Desenvolvimento Regional aprovou o projeto que cria o Programa de Armazenagem Rural, com financiamento para a construção de silos e armazéns nas propriedades. Repórter Maurício de Santi.
11: Com o objetivo de reduzir perdas na produção agrícola e melhorar a logística no campo, a Comissão de Desenvolvimento Regional aprovou uma proposta para ampliar a capacidade de armazenagem de grãos no país. O projeto prevê que 10% dos recursos dos fundos constitucionais do Norte, Nordeste e Centro-Oeste sejam destinados à construção de silos e armazéns dentro das propriedades rurais. O relator, senador Cid Gomes, do PSB do Ceará, afirmou que os debates na comissão mostraram a importância do investimento em armazenagem rural.
13: Nós entendemos que o projeto de lei número 1070 é uma iniciativa fundamental para o desenvolvimento do setor agrícola. A audiência pública e as sugestões legislativas revelaram que os bancos administradores dos fundos constitucionais já perceberam a relevância da armazenagem rural.
11: A criação do programa de armazenagem rural, que tem como autora a senadora professora Dorinha Seabra, do União do Tocantins, segue agora para análise da Comissão de Assuntos Econômicos.
10: Em meio às investigações envolvendo o Banco Master, o presidente do Banco Central, Gabriel Galípolo, defendeu a atuação da instituição e cobrou do Senado a aprovação do projeto que garante mais autonomia financeira e orçamentária ao BC.
12: Galípolo participou nesta terça-feira de audiência na Comissão de Assuntos Econômicos. A reportagem é de Marcela Diniz.
14: Com 5 horas de audiência, Gabriel Galípolo falou desde políticas de juros até o escândalo do Banco Master. Sobre o caso, ele afirmou que o BC colabora com as investigações e agiu certo ao afastar os servidores Paulo Sérgio Souza e Beline Santana, suspeitos de atuar em favor do banqueiro Daniel Vorcaro.
15: Não cabe ao Banco Central julgar, vai ser a justiça que vai determinar o que realmente ocorreu. Mas os indícios em si já foram algo que foi muito grave e que causou uma grande sensibilização por parte de todos os servidores, eu inclusive ali.
14: Os senadores apontaram falhas na governança do Banco Central. Eduardo Braga, do MDB do Amazonas, citou a falta de avaliação de risco em movimentações financeiras atípicas.
16: Nós tomamos um tombo no fundo garantidor equivalente a 1/3 do que nós tínhamos de reserva, porque foi permitido exatamente que os ativos e aquisição nos últimos anos fosse feito fora da curva da média. E isso é responsabilidade do Banco Central.
14: Galípolo admitiu limitações operacionais. Disse que o Banco Central perdeu cerca de 1.200 servidores na última década, quando saltou o número de instituições a serem fiscalizadas. Ele pediu que o Senado aprove proposta que amplie a autonomia financeira e orçamentária do BC.
10: A senadora Tereza Leitão, do PT de Pernambuco, defendeu a aprovação do projeto que cria a Política Nacional de Minerais Críticos e Estratégicos. Segundo a parlamentar, o Brasil precisa transformar suas reservas minerais em vetor de desenvolvimento tecnológico, industrialização e fortalecimento da soberania nacional diante da crescente disputa internacional por terras raras e minerais estratégicos.
12: De acordo com Tereza Leitão, o país ocupa posição privilegiada no cenário global por concentrar uma das maiores reservas de terras raras do mundo. Ela ressaltou que o debate vai além da atividade mineradora e envolve temas como segurança energética, inovação tecnológica e autonomia econômica do Brasil.
17: Estamos legislando sobre a capacidade do Brasil decidir sobre seus próprios recursos naturais e de garantir que as riquezas nacionais beneficiem o povo brasileiro.
10: Já o senador Jaime Campos, do União de Mato Grosso, defendeu a criação de benefícios para estudantes que mantêm em dia os pagamentos do Fundo de Financiamento Estudantil, o FIES. O parlamentar reconheceu a importância da nova etapa do Desenrola, programa federal voltado também à renegociação de dívidas do FIES, mas afirmou que os alunos adimplentes também precisam ser valorizados e estimulados.
12: Jaime Campos anunciou que vai apresentar uma emenda à medida provisória do programa para criar uma política permanente de incentivo aos bons pagadores, com medidas como redução de juros e condições mais vantajosas de financiamento. Segundo o senador, a proposta busca tornar o FIES mais justo, reduzir o endividamento estudantil e reconhecer quem cumpre regularmente seus compromissos financeiros.
0: Cria uma política permanente de valorização dos bons pagadores por meio de incentivos financeiros, juros mais baixos e ampliação dos prazos, carências e mecanismo que preserva a adimplência dentro do programa. A lógica é simples: além de ajudar quem está endividado, é justo também premiar quem cumpriu corretamente com suas obrigações.
10: A liberação do Monjaro para crianças e adolescentes com diabetes tipo 2 reacendeu o debate sobre o acesso a medicamentos usados também no tratamento da obesidade.
12: No Senado, um projeto autoriza a fabricação desses remédios pelo SUS, mesmo durante a vigência da patente. As informações com o repórter Márcio Maturana.
4: O Monjaro, nome comercial do medicamento emagrecedor que usa a substância tirzepatida, foi liberado para crianças e adolescentes a partir dos 10 anos que precisam tratar diabetes tipo 2. A decisão da Agência Nacional de Vigilância Sanitária, Anvisa, já foi publicada no Diário Oficial da União. O cirurgião especialista em emagrecimento, José Afonso Salé, disse à equipe da Rádio Senado que a novidade é bem-vinda para o tratamento de obesidade e diabetes, mas ressaltou que é preciso cuidado.
18: O diagnóstico precisa ser feito por equipe médica especializada, a recomendação da dose e o acompanhamento desse tratamento e os suportes nutricionais e suportes multivitamínicos são fundamentais.
4: O Senado analisa um projeto que permite ao governo autorizar a fabricação desse medicamento, mesmo que ele ainda esteja protegido por patente. A proposta prevê também a produção do remédio no Brasil e a ampliação do acesso ao tratamento da obesidade pelo Sistema Único de Saúde. A autora do projeto é a senadora doutora Eudócia, do PSDB de Alagoas.
19: A licença compulsória poderá ser adotada pelo Poder Executivo quando houver insuficiência de oferta, preços elevados e impacto relevante na saúde pública após análise da Anvisa.
4: Esse projeto precisa ser aprovado pela Comissão de Ciência e Tecnologia e pela Comissão de Assuntos Sociais antes de seguir para a votação na Câmara dos Deputados.
12: Com edição de Paulo Grova e trabalhos técnicos de João Lira, o Jornal do Senado fica por aqui. Acompanhe agora as notícias da Câmara dos Deputados. Boa noite.
10: Boa noite e até amanhã.
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20: Comissão aprova garantia de direitos para mulheres da pesca artesanal.
21: O projeto autoriza faixas para o transporte coletivo privado de passageiros.
20: Deputados comentam ações em defesa do fortalecimento dos municípios.
22: Boa noite. Luísa Canziani, do União do Paraná, defende o fortalecimento dos municípios e afirma que as transformações do país começam nas cidades. Segundo ela, saúde, educação, infraestrutura e segurança dependem de políticas públicas voltadas à realidade local.
20: Luísa Canziani acredita que o desenvolvimento nacional exige apoio aos pequenos municípios e destaca a importância da atuação municipalista. Ela também cita o avanço de obras de infraestrutura no interior do Paraná como exemplo de investimento que impacta diretamente a população.
22: Charles Fernandes, do PSD, celebra os 186 anos de emancipação política do município de Palmas de Monte Alto, na Bahia. O congressista destaca a história da cidade e sua importância como base para outros municípios vizinhos, como Guanambi.
20: Charles Fernandes saúda a população e a gestão de Palmas de Monte Alto, reconhecendo o município como polo agrícola e econômico regional. Ele cita o envio de suas emendas como prova de seu compromisso com o desenvolvimento da cidade e agradece o título de cidadão honorário recebido.
22: João Daniel, do PT, celebra acordo de cooperação para obra de abastecimento de água na bacia leiteira do Alto Sertão de Sergipe, com investimento de mais de 600 milhões de reais dos governos federal e estadual. O deputado afirma que a adutora vai contribuir para o desenvolvimento regional.
20: João Daniel ressalta que o projeto fortalece a agricultura familiar, as áreas de reforma agrária e a economia do interior de Sergipe. Entre os municípios beneficiados, ele cita Canindé de São Francisco, Poço Redondo, Monte Alegre, Nossa Senhora da Glória e Porto da Folha.
22: Na avaliação de Marcelo Nilo, do Republicanos da Bahia, a população baiana enfrenta graves problemas nas áreas de emprego, educação e segurança pública. O deputado afirma que o estado vive uma das piores crises administrativas de sua história.
20: Marcelo Nilo chama a atenção ainda para a superlotação dos hospitais estaduais e relata que pacientes enfrentam condições precárias nos corredores das unidades de saúde. Segundo o parlamentar, falta sensibilidade e compromisso humanitário por parte do governo estadual.
22: Carla Dixon, do PL, cobra do governo do Rio Grande do Norte apuração sobre o surgimento de uma sigla associada à facção criminosa na região do Morro do Careca, ponto turístico localizado na praia de Ponta Negra, em Natal.
20: Carla Dixon avalia que o episódio expõe a fragilidade na proteção de áreas turísticas e ambientais do Rio Grande do Norte. Ela cobra do poder público estadual maior proteção a moradores e visitantes com medidas efetivas de segurança em locais que são símbolos do estado.
22: Valdenor Pereira, do PT, realça a pesquisa segundo a qual 67% dos baianos aprovam a gestão federal e 56% apoiam o governo da Bahia. Ele reforça também a tendência dos eleitores em votarem candidatos vinculados às atuais gestões, contra 10% de apoiadores da oposição.
20: Na visão de Valdenor Pereira, os dados refletem o reconhecimento dos avanços sociais e melhorias na qualidade de vida da população, alcançadas graças a políticas públicas e programas sociais. Ele se orgulha de fazer parte de um projeto que vem transformando a vida dos baianos.
22: Ícaro de Valmir, do Republicanos de Sergipe, homenageia a TV Atalaia pelos 51 anos de fundação, celebrados em 17 de maio. Ele reconhece o trabalho dos profissionais que mantêm a emissora próxima das comunidades, fortalecendo a democracia e contribuindo para a cidadania.
20: Capitão Alberto Neto, do PL do Amazonas, critica a política do governo federal para o setor elétrico. O deputado sustenta que, apesar de o país ter uma matriz elétrica majoritariamente renovável, ainda impõe custos aos consumidores por meio de subsídios e da contratação de energia mais cara.
22: Capitão Alberto Neto também questiona o uso de diesel para gerar energia no Amazonas, mesmo com a presença de grandes reservas de gás natural no estado. Ele alerta que o aumento da tarifa afeta famílias, comerciantes e produtores rurais, além de afastar investimentos externos.
20: Valmir Assunção, do PT, salienta a parceria entre os governos do estado e federal para fortalecer a agricultura familiar na Bahia. Ele destaca a entrega de 100 refrigeradores de leite e os 3 bilhões de reais investidos para a inclusão de povos tradicionais.
22: O deputado anuncia também a ordem de serviço para a pavimentação de 37 quilômetros da estrada que liga Uruçuca à Serra Grande, aguardada há 13 anos. Para Valmir Assunção, as ações criam oportunidades reais para fortalecer o povo baiano.
2: Agricultura.
20: Comissão da Câmara aprova a garantia de direitos para mulheres da pesca artesanal. A repórter Júlia Lopes tem mais detalhes.
1: A Comissão do Trabalho da Câmara dos Deputados aprovou um projeto que reconhece legalmente as mulheres que atuam na cadeia produtiva da pesca artesanal como trabalhadoras do setor. O objetivo é garantir acesso igualitário a direitos sociais e previdenciários. A pesca artesanal é exercida por pescadores e pescadoras profissionais de forma autônoma ou em regime de economia familiar, utilizando meios próprios de produção ou contratos de parceria com ou sem embarcações de pequeno porte. No texto, passam a ser reconhecidas como trabalhadoras da pesca artesanal as mulheres que atuam em atividades como preparo de redes, armadilhas e embarcações, captura, cultivo e manejo de organismos aquáticos, limpeza, salga e processamento do pescado e de seus derivados. Com a proposta, essas trabalhadoras poderão ter acesso a benefícios previdenciários como auxílio doença, seguro defeso e salário maternidade. Atualmente, muitas delas não conseguem acesso aos direitos por não terem reconhecimento legal específico dentro da atividade. Para a relatora do projeto, deputada Rogéria Santos, do Republicanos da Bahia, a proposta representa um avanço na proteção social dessas mulheres.
3: Que apesar de trabalharem constantemente, elas não têm nenhum desses direitos. Exato, pelo simples fato de que a lei traduz o mar, o barco, a atividade que acontece dentro do mar. E quando você olha para elas, a atividade delas, a maioria delas acontece na terra, porque tem a ver com o beneficiamento em toda a cadeia produtiva.
1: A proposta que traz o reconhecimento legal para as mulheres que atuam na pesca artesanal está em análise na Comissão de Defesa dos Direitos da Mulher. Da Rádio Câmara de Brasília, Júlia Lopes.
22: Cobalcini, do MDB de Santa Catarina, menciona projetos considerados prioritários para o agronegócio, incluindo propostas sobre o seguro rural, a tributação do arrendamento e o apoio às cooperativas. Ele pede que o parlamento avance em medidas que fortaleçam a produção e deem mais segurança ao setor.
20: Cobalcini diz que os produtores rurais precisam de respaldo diante dos desafios enfrentados no campo, como eventos climáticos, quebra de safra e dificuldades de infraestrutura. Ele reforça que o agronegócio precisa de respeito e liberdade para trabalhar.
2: Trabalho.
22: Bom, gás do PT do Rio Grande do Sul critica a emenda ao projeto do fim da escala 6x1, que permite jornadas de até 52 horas semanais, além de adiar por até 10 anos a mudança no regime de trabalho. Ele aponta que as alterações descaracterizam a matéria original.
20: Bom, gás defende a redução da jornada de 44 para 40 horas semanais, com escala 5x2, sem redução de salário. Ele afirma que o objetivo do fim da escala 6x1 é garantir mais tempo para convivência familiar, estudo, descanso e lazer, sem perda de direitos para os trabalhadores.
22: Socorro Neri, do PP do Acre, condena declarações feitas por vereadores de São Paulo contra professores em greve no município. A deputada afirma que a mobilização da categoria é legítima, porque cobra dignidade, reajuste salarial e respeito ao trabalho realizado nas escolas públicas.
20: Socorro Neri apresentou na Comissão de Educação uma moção de repúdio contra os responsáveis pelas ofensas. Ela ressalta que a liberdade de expressão não pode servir para humilhar trabalhadores da educação, nem para desqualificar a luta dos professores por melhores condições de trabalho.
2: Transportes.
22: Projeto que permite a utilização de faixas exclusivas para o transporte coletivo privado de passageiros avança na Câmara. O texto está na última etapa de análise na Comissão de Constituição e Justiça. E a repórter Maria Neves tem os detalhes.
5: Aprovado na Comissão de Viação e Transportes, projeto que permite a utilização de faixas exclusivas no trânsito por transporte privado coletivo de passageiros, está em análise na Comissão de Constituição e Justiça da Câmara dos Deputados. Para utilizar as faixas exclusivas, o veículo deve ter capacidade de transportar pelo menos 25 pessoas e contar com autorização do poder público. De acordo com o relator na Comissão de Viação e Transportes, deputado Ricardo Aires, do Republicanos do Tocantins, a proposta vai contribuir para a redução do número de veículos individuais nas vias públicas.
6: A gente está falando de assegurar maior fluidez no trânsito das grandes cidades. O que a gente quer é incentivar que aqueles que utilizam o transporte coletivo de uma maneira em geral possam utilizar dessas faixas exclusivas para chegarem mais rápido ao seu destino, fazendo com que as faixas comuns sejam também alcançadas, liberando o trânsito para quem faz o uso do seu carro particular.
5: Autor do projeto, o deputado Guilherme Uchoa, do PSD de Pernambuco, argumenta que a lei da mobilidade urbana já permite que a regulamentação do transporte de cargas e de passageiros priorize os aspectos coletivos. Da Rádio Câmara de Brasília, Maria Neves.
20: Pompeu de Matos, do PDT do Rio Grande do Sul, cobra a continuidade das obras de duplicação da BR-386, conhecida como Estrada da Produção. O deputado demonstra preocupação com atraso no início das intervenções em dois trechos da rodovia que liga Porto Alegre às regiões norte e noroeste do estado.
22: Pompeu de Matos afirma que o pedido da concessionária para adiar o início das obras prejudica o desenvolvimento regional e compromete a segurança dos motoristas. O parlamentar informa que acionou a ANTT para cobrar esclarecimentos sobre o cronograma da duplicação.
2: Justiça.
20: É, o Helder Salomão, do PT do Espírito Santo, questiona as explicações de lideranças da direita a respeito do financiamento para filmes sobre o ex-presidente Jair Bolsonaro. Ele salienta que o valor de R$134 milhões exige investigação por superar o orçamento de produções reconhecidas internacionalmente.
22: Helder Salomão afirma que as justificativas apresentadas após a divulgação de conversas com o banqueiro Daniel Vorcaro não esclarecem o assunto. Ele argumenta que o caso reforça suspeitas de irregularidades na transferência de recursos.
20: O Tony de Paula, do PSD do Rio de Janeiro, compara os impactos das declarações de diferentes candidatos à presidência da República sobre o mercado financeiro, para alertar a direita sobre o risco de derrota nas próximas eleições devido ao desgaste ético de suas lideranças.
22: O Tony de Paula menciona possíveis relações espúrias envolvendo lideranças do campo conservador com o aporte de R$2 bilhões de aposentados e pensionistas no fundo do Banco Master. Ele defende o afastamento da direita de figuras polêmicas para garantir seu projeto político.
20: Ana Paula Lima, do PT de Santa Catarina, avalia que áudios, negociações financeiras e transferências internacionais divulgados reforçam os vínculos entre integrantes da família Bolsonaro e o Banco Master.
22: A parlamentar sustenta que houve contradições de pessoas ligadas ao caso e critica a atuação de integrantes da oposição. Ana Paula Lima afirma ainda que os fatos revelados desmontaram narrativas anteriores sobre a ausência de relação de determinados políticos com Daniel Vorcaro.
20: Eli Borges, do Republicanos do Tocantins, conclama a sociedade a investigar o passado e a ficha limpa de todos os candidatos antes de decidir o voto nas eleições. Ele alerta contra mentiras em redes sociais e pediu que o cidadão não aceite frases prontas.
22: Para o deputado, o Brasil vive um tempo de injustiças e condenações advindas de versões distorcidas de fatos, enquanto recursos da saúde são desviados sem as devidas condenações. Eli Borges reforça que o poder emana do povo e que cabe aos eleitores decidirem os rumos do país.
20: Para Maria do Rosário, do PT do Rio Grande do Sul, novas revelações sobre o Banco Master apontaram vínculos entre integrantes da família Bolsonaro e Daniel Vorcaro. Segundo ela, áudios e movimentações financeiras reforçam suspeitas apuradas pelas autoridades.
22: Maria do Rosário também critica declarações de aliados políticos ligados ao caso e aponta contradições sobre pedidos de recursos e relações com o empresário investigado. Ela afirma ainda que os desdobramentos do caso enfraquecem versões apresentadas anteriormente.
20: Nelson Barbudo, do Podemos de Mato Grosso, defendeu a honra de líderes da direita contra ataques proferidos na tribuna da casa. Ele criticou ainda o silêncio da esquerda sobre denúncias de corrupção envolvendo o governo e afirmou que o país passa por uma crise econômica.
22: Nelson Barbudo alega que estatais como os Correios sofrem com a má administração. O congressista conclamou líderes religiosos a rejeitarem ideias progressistas que, segundo sua leitura, destroem famílias e a classe média nacional.
20: Alfredinho, do PT de São Paulo, rebate declarações do senador Flávio Bolsonaro sobre o caso envolvendo o Banco Master. Segundo o deputado, os desdobramentos das investigações indicam que envolvidos distorcem os fatos para confundir a opinião pública.
22: Alfredinho também questiona a falta de transparência em relação ao financiamento de uma produção cinematográfica sobre o ex-presidente Jair Bolsonaro. Para ele, as suspeitas enfraquecem o discurso de moralidade adotado pela oposição.
2: Segurança Pública.
20: Aloysio Mendes, do Republicanos do Maranhão, cobra do Senado a votação da proposta que reduz a maioridade penal no país. O deputado ressalta que a medida já foi aprovada pela Câmara e, segundo ele, atende a uma demanda da sociedade.
22: Para Aloysio Mendes, a legislação atual favorece a impunidade de adolescentes envolvidos em crimes violentos, como homicídios e estupros. O parlamentar argumenta que jovens com direito ao voto também devem responder criminalmente por seus atos.
2: Direitos Humanos.
20: Soraya Santos, do PL do Rio de Janeiro, destaca o Maio Laranja e alerta sobre o aumento do abuso infantil no país. Ela pede vigilância permanente de famílias, escolas e da sociedade na proteção das crianças que muitas vezes, pela tenra idade, não conseguem verbalizar a violência.
22: Segundo dados do Ministério da Justiça, nos três primeiros meses do ano, o Brasil registrou mais de 13 mil estupros de vulneráveis. Soraya Santos alerta que a maioria dos abusos ocorre nos círculos próximos da criança, tornando a infância um período marcado por dor e sofrimento.
2: Saúde.
20: Câmara aprova assistência especial para mães de recém-nascidos com deficiência. A repórter Sofia Peçanha explica quais as condições.
7: A Câmara dos Deputados aprovou o projeto que torna obrigatória a assistência especial fornecida às mães de recém-nascidos com deficiência ou doença crônica que exija um tratamento continuado. A proposta prevê que maternidades, casas de parto e hospitais da rede pública e privada forneçam orientações por escrito sobre os cuidados necessários com a criança e também uma lista de instituições, associações e órgãos públicos especializados no atendimento a pessoas com deficiência ou patologias específicas. A relatora da proposta na Comissão de Defesa dos Direitos da Mulher foi a deputada Leda Borges, do Republicano de Goiás. Ela destacou a importância do acesso à informação para as famílias.
8: Trata-se, sobretudo, da democratização do acesso às informações qualificadas sobre a deficiência ou patologia constatada na criança em tenra idade. Esse dado é fundamental, pois na maior parte dos casos, essa criança precisará de acompanhamento pelo resto da vida.
7: O autor do projeto original, o deputado Duarte Júnior, do Avante, do Maranhão, afirma que o nascimento de uma criança com deficiência ou patologia crônica pode gerar um grande impacto emocional, físico e financeiro para a família, mas que a assistência especial a essas mães pode contribuir para a melhoria da qualidade de vida da criança e favorecer sua inclusão social. Durante a votação na Comissão de Constituição e Justiça, a relatora, a deputada Lindsay da Mata, do PSB da Bahia, afirmou que a medida pode trazer mais segurança às mães no momento do diagnóstico.
9: Isso vai dar mais segurança nesse momento de tanta fragilidade que a mãe

0: Flávio Nogueira, do PT do Piauí, reproduz comunicado do Vaticano, que defende a inovação tecnológica com a preservação da capacidade humana de pensar e refletir. Ele aponta que a primeira encíclica do Papa Leão XIV recoloca a dignidade humana no centro do debate sobre inteligência artificial.
1: Flávio Nogueira lembra que a Igreja Católica já se manifestou em outros momentos da história sobre mudanças que afetaram profundamente a sociedade, como durante a Revolução Industrial. Ele reforça que a inteligência artificial deve servir ao ser humano e não o contrário.
2: Votação.
0: A pauta da semana na Câmara inclui projetos que tentam conter a crise na alta dos combustíveis e também que aumentam as penas para vários crimes de natureza sexual previstos no Estatuto da Criança e do Adolescente.
1: A análise das propostas começou no final da tarde no plenário da Câmara. A edição de amanhã vai trazer detalhes sobre as votações.
0: Termina agora o Jornal Câmara dos Deputados com trabalhos técnicos de Everson Urani e apresentação de José Carlos Andrade e Márcio Aquilissardi. Uma boa noite para você.
1: Ótima noite. A Voz do Brasil volta amanhã.
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